0: Reportagem Gabriela Noronha.
1: A produção brasileira de grãos no período 2025-2026 está estimada em 360 milhões de toneladas.
2: Segundo o levantamento divulgado hoje pela Conab, a Companhia Nacional de Abastecimento, se confirmado, o volume será 2,2% superior ao registrado na temporada passada.
3: Segundo a Conab, serão 360 milhões e 100 mil toneladas a serem colhidas, o que representa 2,2% a mais do que a safra anterior. O grande destaque deve ser a soja. O gerente de acompanhamento de safras da Conab, Fabiano Vasconcelos, explica o resultado.
4: Então, a estimativa para a safra 2025-26 é de 48,6 milhões de hectares cultivados com soja e uma produção aí é chegando a quase 180,6 milhões de toneladas.
3: Além da soja, o algodão tem produção prevista em 4 milhões e 60 mil toneladas de pluma, com 8% da área já colhida. Isso resulta em um ganho na produtividade de 2,8% em relação à safra 2024-2025. Já a colheita das três safras do milho no ciclo atual está estimada em mais de 141 milhões e 700 mil toneladas, volume 0,4% superior ao ciclo passado. A estimativa é de crescimento favorecido pelas condições climáticas, como explica Fabiano Vasconcelos, gerente de acompanhamento de safras da Conab.
4: Em relação ao milho, uma estimativa de aumento de 9,8% na área plantada, uma estimativa de produtividades melhores do que na última temporada, favorecidas aí pelo clima, uma produção de 29,6 milhões de toneladas, um aumento aí de 18,7% em relação à última safra.
3: E a Conab também estabeleceu novos preços de referência para os principais produtos agrícolas de verão. Os principais reajustes foram no preço da soja, do arroz em casca, do feijão e do milho. Os preços passam a vigorar nos períodos entre o segundo semestre de 2026 e o primeiro semestre de 2028. Reportagem Edinaldo Júnior.
1: Ainda sobre a produção agrícola, o IBGE estima que a safra brasileira em 2026 pode chegar a 347 milhões e 400 mil toneladas.
2: Isso representa uma projeção de 1 milhão e 300 mil toneladas a mais do que a colheita anterior.
1: O IBGE calcula um ano de produção e a Conab faz estimativa de outubro a setembro.
2: Agricultores podem ter acesso a recursos para o Plano Safra.
1: Os recursos poderão ser acessados entre 16 de julho deste ano e 30 de junho do ano que vem.
2: O BNDES, Banco Nacional de Desenvolvimento Econômico e Social, vai disponibilizar 72 bilhões de reais.
5: Serão 40 bilhões e 500 milhões de reais disponíveis por meio dos programas agropecuários do governo federal. Desse total, 21 bilhões e meio são para médios e grandes produtores da agricultura empresarial e quase 19 bilhões de reais para pequenos produtores da agricultura familiar. Também vão estar disponíveis 31 bilhões e 500 milhões de reais em recursos próprios do banco por meio da linha BNDES Crédito Rural. O chefe do Departamento de Crédito Digital, Agropecuária e Normas do BNDES, Caio Barbosa, explica que o crédito disponibilizado pelo banco atende necessidades de quem produz no campo.
6: A gente opera basicamente 11 programas, que são programas que atingem todas as necessidades de investimento e de custeio do produtor rural. E todos os tipos de produtores rurais. Tem uma linha para custeio, uma linha para investimento, para aquisição de máquinas.
5: Para saber mais sobre as linhas e programas do BNDES para o agro, acesse bnds.gov.br/agro. Reportagem André de Barros Lima.
1: O fenômeno climático conhecido como El Niño, já confirmado no país, pode trazer diferentes impactos para a população.
2: A previsão é de excesso de chuvas no sul, por um lado, e estiagem no norte e nordeste, por outro.
1: Um monitoramento mensal está sendo feito por diferentes órgãos para trazer agilidade às respostas e ajudar na prevenção de desastres.
2: Nessa reportagem de Luana Karen, trazemos dicas para os produtores rurais e cidadãos em geral sobre como lidar com os impactos desses eventos climáticos.
7: Autoridades responsáveis pelo monitoramento do clima, dos recursos hídricos e dos riscos de desastres naturais começaram a acompanhar a evolução do fenômeno do El Niño este ano no Brasil. Um painel vai ser publicado mensalmente e servirá de referência para que estados, municípios, produtores rurais e defesa civil não sejam pegos de surpresa com excesso de chuvas, estiagem ou ondas de calor. Gilvan Sampaio, pesquisador do Instituto Nacional de Pesquisas Espaciais, INPE, explica que os efeitos devem ser sentidos até meados de 2027.
8: Os principais impactos do El Niño devem ficar concentrados com o aumento do volume de chuvas no sul do Brasil. Além disso, nesse segundo semestre de 2026, o El Niño deve provocar temperaturas acima da média em praticamente todo o Brasil. Portanto, o potencial para a ocorrência de queimadas aumenta. Então, secas na Amazônia, secas no Nordeste, isso somente em 2027.
7: O El Niño é caracterizado pelo aumento anormal da temperatura do Oceano Pacífico ao longo da linha do Equador. Para que o fenômeno seja confirmado, esse aumento deve ser observado por 3 meses consecutivos, o que aconteceu entre abril e junho deste ano. Para quem utiliza a terra para produzir, a orientação de Gilberto Cunha, pesquisador da Embrapa Trigo, é conhecer bem a terra onde vive.
9: Adotar boas práticas de manejo, a diversificação das épocas de semeadura, fazer as intervenções de proteção de plantas, colher no momento certo, não procrastinar aí quando as lavouras estão prontas para colher.
7: Ao longo dos próximos meses, eventos associados ao El Niño podem impactar a rotina da população. Nas regiões onde estão previstas chuvas além do normal, os riscos são de alagamentos e deslizamentos de encostas, por exemplo. Já onde pode haver escassez de chuva, há risco de incêndios e problemas no abastecimento de água. Ondas de calor também podem trazer dificuldades para populações vulneráveis. Em todos os casos, o conselho de Tiago Molina, coordenador de monitoramento e alerta da Defesa Civil Nacional, é ficar atento às fontes oficiais de informação.
10: Sempre que tiver uma situação de risco prevista, a Defesa Civil vai se utilizar de todos os mecanismos que existem para fazer com que essa informação chegue às pessoas, né, por meio do Defesa Civil Alerta, por meio das mensagens SMS. Além disso, é muito importante conhecer o local onde você mora, procurar saber quais são os planos de contingência, quais são as rotas de fuga, os locais seguros.
7: O Boletim Painel El Niño, uma iniciativa conjunta de diferentes órgãos do governo federal, é público e está disponível em diversos portais na internet. Por exemplo, no endereço portal.inmet.gov.br. Reportagem Luana Karen.
2: Esta semana, o Estatuto da Criança e do Adolescente completa 36 anos.
1: E a evolução da garantia dos direitos da infância permitiu a aprovação do ECA Digital, que entrou em vigor em março desse ano.
2: Ele prevê que as crianças e adolescentes devem ser protegidos e ter direitos garantidos também no ambiente virtual.
1: Nós seguimos hoje com a segunda parte da nossa entrevista com o diretor de proteção da criança e do adolescente do Ministério dos Direitos Humanos e Cidadania, Fábio Meirelles, sobre as inovações trazidas pelo ECA Digital e a integração com o Estatuto da Criança e do Adolescente 1990. Acompanhe.
11: Diretor Fábio Meirelles, é um prazer seguir com a nossa conversa aqui sobre Estatuto da Criança e do Adolescente. E aí a gente passa a falar agora sobre o ECA Digital, né? Que é a lei que protege os direitos da infância no ambiente virtual e ganhou esse nome, ECA Digital, como uma referência justamente ao Estatuto da Criança e do Adolescente de 1990. A gente pode dizer que ela incorpora o mesmo espírito, diretor, de que toda a sociedade é responsável pelo cuidado com as crianças, só que agora na internet?
12: Exatamente, e até por isso que a gente manteve o nome ECA, né, e chamou de ECA Digital. A gente percebeu que as crianças e adolescentes brasileiros viviam conectados, estavam em plataformas digitais, em redes sociais desde muito cedo, expostas, né, diariamente à publicidade, conteúdos algorítmicos, inteligência artificial. A gente viu que isso representava um risco muito grande, o ambiente digital para crianças e adolescentes, e a gente batalhou e conquistou o ECA Digital com o governo federal, com o CONANDA, movimentos sociais, organizações da sociedade civil e em diálogo com o Congresso para que essa lei saísse do papel e virasse realidade.
1: E o senhor destacaria como principais ganhos para a proteção das crianças vindos do ECA digital? Que tipo de ações, que tipo de situações?
12: Veja, o ECA digital, ele reafirma uma posição inegociável do Brasil. A gente não aceita modelos de negócio construídos sobre a exploração da vulnerabilidade de crianças e adolescentes. Então, vou dar alguns exemplos do que o ECA digital estabelece, né? Ele estabelece limite para a prática do que a gente chama de design digital ou design manipulativo, que vão induzir crianças e adolescentes ao uso excessivo de telas. Isso é uma das dimensões do ECA digital. Ele também prevê que os serviços e produtos digitais, eles devem adotar padrões elevados de proteção de dados, privacidade e segurança para crianças e adolescentes. O ECA digital também prevê sanções para as plataformas que descumprirem essas obrigações. Então, o ECA digital é um grande avanço, ele traz esse princípio do ECA, né, da proteção integral, da prioridade absoluta para o ambiente digital, e ele hoje já é uma referência no Brasil e no mundo.
11: E assim como aconteceu no Estatuto da Criança e do Adolescente de 1990, o ECA digital também deve mudar essa forma da sociedade perceber os direitos das crianças na internet? Por exemplo, a parte da responsabilidade de todos os adultos sobre as crianças que estão ali no ambiente virtual?
12: Perfeito. É exatamente esse o princípio. Assim, a gente conseguiu com o ECA digital traduzir rapidamente uma demanda social, porque não pode ser só uma atribuição das próprias crianças e adolescentes ou dos seus familiares, dos pais, mães e responsáveis, a proteção delas no ambiente digital. Então, se elas estão em situação de vulnerabilidade, é uma responsabilidade coletiva. Então, a gente conseguiu com o ECA digital trazer essa demanda social, normatizar e juridicamente convergir com a iniciativa privada para um instrumento, que hoje é o ECA digital, que precisa chegar na ponta. Então, hoje o nosso grande desafio é, para além do ECA digital, é levar o ECA digital para a escola, para o Conselho Tutelar, para o CRAS, para o CREAS, para o Ministério Público utilizar o ECA digital. Então, cuidar das crianças e adolescentes nunca foi uma tarefa de uma pessoa só, não vai ser agora. Então, o ECA digital traz esse princípio da responsabilidade coletiva.
1: Quer dizer que o ECA digital também é importante para os pais e responsáveis que agora deixam de estar sozinhos nessa proteção das crianças e dos adolescentes, né? E passam a ter apoio das plataformas, não é isso?
12: Exatamente, canais de denúncia, a própria Autoridade Nacional de Proteção de Dados. Então, com o ECA digital e depois com a lei de regulamentação, depois com a política, após o ECA digital, a gente também anunciou a Política Nacional de Promoção e Proteção dos Direitos da Criança e do Adolescente no Ambiente Digital, que é uma política estruturada para fortalecer a coordenação entre os diferentes níveis de governo, incentivar a pesquisa, inovação tecnológica, promover desenvolvimento de produtos e serviços digitais mais seguros, ampliar os canais de denúncia, fortalecer a capacitação dos profissionais do sistema de garantia de direitos, apoiar as famílias no exercício da supervisão parental. Então, acho que a gente precisa olhar para o ECA digital e para a nossa política nacional com essa perspectiva de construir objetivos concretos e de dividir a responsabilidade sobre a proteção de crianças e adolescentes no ambiente digital com todos os atores que precisam estar, né, totalmente comprometidos com essa implementação.
11: Agora, onde os adultos podem encontrar, diretor, mais informações sobre o ECA digital para entenderem melhor essa legislação e também orientações sobre o que deve ser proibido, o que deve ser permitido para as crianças na internet?
12: Claro, olha, hoje nos sites, né, do Ministério dos Direitos Humanos e da Cidadania, da SECOM, do Ministério da Justiça, você encontra o ECA digital. A gente produziu um material muito interessante, recente, que é um guia no formato de perguntas e respostas para conselheiros tutelares sobre o ECA digital, que é um material educativo e prático que está no site do Ministério dos Direitos Humanos e da Cidadania. A gente produziu uma caixa de ferramentas chamada Faça Bonito na Rede, que é um material, um conjunto de instrumentos práticos também, que tem guia de recomendações técnicas, coletânea de normas jurídicas, tem proposta de fluxo, tem material didático sobre o que fazer, tem cartilha, tem até jogo de tabuleiro, conexão segura. Então a gente tem curso, a gente tem um curso Proteção de Crianças e Adolescentes no Ambiente Digital, um curso online na Escola Nacional dos Direitos da Criança e do Adolescente. Então hoje a gente tem guias, cartilhas, a gente tem cursos, a gente tem jogo de tabuleiro, a gente tem fluxo, então a gente tem glossário, a gente tem bastante material disponível, perguntas e respostas, para que as pessoas conheçam o ECA Digital e conheçam as ferramentas de proteção de crianças e adolescentes no ambiente digital, no site do Ministério dos Direitos Humanos, novamente, no site do Ministério da Justiça e Segurança Pública, no site da Secretaria de Comunicação Social, enfim, institutos, fundações, organizações da sociedade civil. Muita gente tem produzido material sobre essa responsabilidade compartilhada e a promoção do bem-estar de crianças e adolescentes no ambiente digital.
1: Muito bem, nós conversamos com Fábio Meirelles, diretor de proteção da criança e do adolescente do Ministério dos Direitos Humanos e da Cidadania. Muito obrigado por sua entrevista aqui à Voz do Brasil.
12: Obrigado a vocês, sempre à disposição.
2: E estão abertas até amanhã, dia 15 de julho, as inscrições de bolsas para médicos especialistas.
1: São 1.136 vagas distribuídas em 26 cursos de aprimoramento em 309 municípios do país.
2: Quase metade das vagas são voltadas para o interior. Entre as especialidades previstas estão anestesiologista, oncologia, cardiologia e cirurgia minimamente invasiva.
1: Felipe Proenço, secretário de Gestão do Trabalho e da Educação do Ministério da Saúde, detalha o edital.
13: Possibilidade para quem já é especialista com registro de qualificação, participa do programa desenvolvendo suas atividades práticas em um serviço do Sistema Único de Saúde, de referência no interior, um ambulatório especializado, um hospital, e ao mesmo tempo tem suporte aonde um especialista com ainda mais experiência vai poder apoiar o desenvolvimento das atividades numa carga horária de 20 horas semanais, recebendo uma bolsa que vai depender da localização, se é uma região mais vulnerável, podendo chegar até R$20.000.
2: O edital está disponível em gov.br/saúde.
1: Atenção, estudantes de graduação de instituições privadas.
2: Começaram hoje as inscrições para o processo seletivo do Fundo de Financiamento Estudantil, o FIES.
1: Serão mais de 75 mil vagas destinadas no segundo semestre.
14: Ao todo, serão oferecidas 75.500 vagas para o segundo semestre. No ano, serão 112 mil no total. O FIES concede financiamento a estudantes matriculados em cursos superiores de instituições privadas. Para participar do FIES, o candidato precisa ter feito o Exame Nacional do Ensino Médio a partir de 2010. Precisa ter alcançado média igual ou superior a 450 pontos nas 5 provas e não ter zerado a redação. Precisa ter, em 2026, renda bruta familiar mensal de até 3 salários mínimos, o equivalente a R$ 4.863. O processo seletivo do FIES reserva 50% das vagas para estudantes com renda familiar por pessoa de até 0,5 salário mínimo inscritos de forma ativa no Cadastro Único. Os pré-selecionados nessa modalidade vão poder solicitar financiamento integral, cobrindo todos os encargos educacionais, e ficam dispensados de comprovar a renda diretamente na instituição de ensino. O FIES tem chamada única e lista de espera. O resultado da pré-seleção na chamada única será divulgado no dia 30 de julho. As inscrições vão até sexta-feira, 17 de julho, pelo Portal Único de Acesso ao Ensino Superior. O candidato precisa ter conta gov.br e preencher os requisitos para participar do programa. O resultado sai no dia 30 de julho. Mais informações em acessounico.mec.gov.br/FIES ou ligue para 0800 616161. Thaisa Vitória para a Voz do Brasil.
2: O Ministério da Educação disponibilizou uma série de vídeos com orientações sobre o uso do Cadastro da Educação de Jovens e Adultos, uma plataforma oficial de cadastro.
1: O material ensina passo a passo como realizar a inscrição e é destinado tanto aos estudantes quanto aos profissionais que atuam no sistema.
2: As inscrições no cadastro permanecem abertas durante todo o ano.
1: No entanto, os prazos para ingresso no segundo semestre deste ano variam de acordo com o calendário de cada estado e município.
2: Os conteúdos estão disponíveis no portal do MEC e no canal da pasta do Ministério da Educação no YouTube.
1: E essas foram as notícias do governo federal.
2: Uma realização da Secretaria de Comunicação Social da Presidência da República.
1: Com produção da empresa Brasil de Comunicação.
2: Fique agora com as notícias do Poder Judiciário e do Congresso Nacional. Uma boa noite.
1: Boa noite para você e até amanhã.
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17: Presidente do STF e do CNJ lança rede nacional de magistrados para combater o avanço do crime organizado no país.
18: Instituições podem enviar propostas sobre modernização do sistema de justiça até 15 de agosto.
17: STJ mantém prisão preventiva de homem acusado de atuar como falso médico.
18: Boa noite, eu sou Marcela Luiz.
17: E eu sou Walter Lima.
18: O presidente do Supremo Tribunal Federal e do Conselho Nacional de Justiça, ministro Edson Fachin, lançou nesta terça-feira a Rede Nacional de Magistrados para combater o avanço do crime organizado no país.
17: Segundo Fachin, a resposta estatal à criminalidade em rede exige, necessariamente, uma justiça também articulada em rede. Marcelo Della Libera.
19: O ministro Edson Fachin observou que o mercado de apostas eletrônicas clandestinas vem sendo utilizado como instrumento de organizações criminosas.
20: Essas plataformas podem servir à lavagem de dinheiro, à formação de estruturas empresariais aparentemente ilícitas, à integração com outras atividades ilícitas, como tráfico, contrabando e corrupção, além de apresentarem forte dimensão transnacional.
19: Criada por portaria do CNJ, a rede nacional prevê o compartilhamento de informações para enfrentar organizações criminosas cada vez mais sofisticadas.
18: Supremo está com o edital aberto para receber propostas sobre a modernização do sistema de justiça.
17: Podem participar instituições públicas, privadas e da sociedade civil até 15 de agosto. Pablo Lemos.
21: As propostas vão ser analisadas pelo Grupo de Estudos para a Modernização do Sistema de Justiça, instituído pelo presidente do STF, ministro Edson Fachin. O diretor do Centro de Estudos Constitucionais do Supremo, Fernando Facuri Scaff, que preside o grupo, explica que modernizar significa atualizar o sistema de justiça.
22: É fazer ajustes dentro de um sistema que funciona, que está rodando bem, para falar uma linguagem mais clara, e que você tem, dentro disto, a expectativa de uma sociedade brasileira como um todo por mais justiça e por mais segurança jurídica.
21: Para o relator do grupo Neide Barros Belo Filho, modernizar é uma exigência do tempo.
23: É necessário modificar, porque é necessário acompanhar o tempo, acompanhar as mudanças da sociedade.
21: Serão aceitas apenas manifestações institucionais sobre a modernização do sistema de justiça sem caráter pessoal, que deverão ser apresentadas por meio de formulário eletrônico.
18: Mantida a prisão preventiva de empresário acusado de atuar como falso médico em unidade básica de saúde de Cananéia, São Paulo.
17: A decisão é do vice-presidente do STJ, ministro Luiz Felipe Salomão, no exercício da presidência. Fátima Uchoa.
24: O empresário está preso desde janeiro. Segundo o Ministério Público, ele realizava exames de ultrassom, emitia laudos e atendia pacientes usando o registro profissional de médico de um sócio falecido. A fraude foi descoberta após ele afirmar durante exame que tinha identificado a vesícula de uma paciente que já havia retirado o órgão. Depois de o Tribunal de Justiça de São Paulo negar o primeiro habeas corpus, a defesa fez novo pedido de relaxamento da prisão ao STJ, mas o ministro Salomão não verificou ilegalidade manifesta nem urgência, que justificou justificassem a concessão da liminar. O ministro ainda apontou que o pedido de liberdade deverá ser examinado com mais profundidade no julgamento definitivo do habeas corpus, a cargo da sexta turma do STJ.
18: TST promove congresso para debater o uso de pesquisas no aprimoramento da Justiça do Trabalho.
17: O evento vai ser realizado na sede do Tribunal em Brasília. Marla Lacerda.
0: O 4º Congresso Nacional de Pesquisa Judiciária, Estatística e Ciência de Dados da Justiça do Trabalho vai ser realizado entre os dias 25 e 27 de agosto. Com o tema Trabalho, Transformações Econômicas e Justiça, o evento é para incentivar a produção de conhecimento e a integração da rede de pesquisas judiciárias da Justiça do Trabalho. Magistrados, servidores, estudantes e profissionais que atuam na área e querem participar, fiquem atentos. As inscrições já podem ser feitas no portal do TST, que é o tst.jus.br.
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18: Uma boa noite.
17: E até amanhã.
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3: Eu sou Paula Groba.
4: E eu sou Humberto Pinheiro.
3: E estes são os destaques de hoje do Jornal do Senado, que começa agora.
4: Aprovada a aposentadoria especial para agentes de saúde e de combate às endemias.
3: MP do frete, Senado retira valor fixo, mas mantém piso mínimo do frete para caminhoneiros.
4: Pacientes em internação domiciliar podem ter desconto na conta de luz.
3: Boa noite.
4: Boa noite.
3: Em acordo com o governo, o Senado aprovou a medida provisória que atualiza as regras do piso mínimo do frete rodoviário. A MP, que perderia a validade nesta semana, mantém a obrigatoriedade de um valor mínimo para o frete, como já prevê a legislação, mas retira do texto a definição de um piso nacional para a remuneração dos caminhoneiros.
4: Durante a análise na Comissão Mista e na Câmara dos Deputados, havia sido incluído um piso de R$5.000 mensais para os motoristas de longas distâncias. A medida provisória também endurece as punições para empresas que descumprirem o piso do frete, calculado pela Agência Nacional de Transportes Terrestres. Repórter Pedro Pincer.
5: O Senado aprovou o projeto de lei de conversão da medida provisória que torna obrigatório o cadastramento das operações de transporte rodoviário de cargas e reforça os mecanismos de fiscalização do piso mínimo do frete. Entre os tópicos está a determinação de um piso para o frete, mas sem definição do valor. A principal questão se dava em torno do perdão às multas aplicadas aos caminhoneiros que estiveram presentes nas manifestações de dezembro de 2022. Para o relator revisor, senador Stevenson Valentim, do Podemos do Rio Grande do Norte, a medida faz justiça e traz tranquilidade para a categoria.
6: Entendo que esse viés da multa já atingiu a sua pedagogia e permanecer com essa injustiça é passar uma ideia de vingança. E que não contribui nada para a sociedade.
5: A líder do governo, senadora Tereza Leitão, do PT de Pernambuco, celebrou o acordo alcançado diante da relevância do assunto.
25: Se ela não fosse importante, ela ia caducar. Nós não permitimos a caducidade justamente pela importância que ela tem para a economia, para relações trabalhistas, para a autonomia de autônomos.
5: As novas regras terão um período de transição. Empresas e transportadores terão prazo mínimo de 60 dias para a adaptação às novas obrigações. O texto segue agora para a sanção presidencial.
3: E o roubo de combustíveis deixou de ser apenas um crime patrimonial e passou a ser uma importante fonte de renda para facções criminosas.
4: Para combater esse mercado ilegal, a Comissão de Segurança Pública aprovou um projeto que endurece as penas e cria crimes específicos para o furto e o roubo de petróleo, combustíveis e derivados. Repórter Bruno Lourenço.
26: O projeto de lei fixa a pena nesses casos de reclusão de 4 a 10 anos, mais multa, e aumenta a punição em 1/3 se o crime for cometido com destruição de barreiras, atuação conjunta de duas ou mais pessoas, abuso de confiança de funcionário público ou ex-colaboradores das empresas. O relator designado, senador Sérgio Moro, do PL do Paraná, defendeu a punição mais rigorosa.
7: Para proteger não só o mercado de combustíveis, mas especialmente o consumidor desses combustíveis, dessas quadrilhas, dessas gangues que se locupletam, não só furtando combustíveis e seus equipamentos, mas colocando em risco os indivíduos para os quais depois esse combustível fraudulento, muitas vezes, é revendido.
26: O projeto também altera a legislação de crimes contra a ordem econômica para punir quem armazena, transporta ou comercializa o combustível sabendo que é produto de crime. O texto estabelece ainda que as penas sobem em 2/3 se a ação resultar em desabastecimento, interrupção das atividades industriais, incêndio, dano ambiental, ferimento grave ou morte. A proposta seguiu para a Comissão de Constituição e Justiça.
3: O sedentarismo ou a inatividade física gera um custo anual estimado em cerca de R$300 milhões ao Sistema Único de Saúde. Esse valor equivale a aproximadamente 17,4% de todos os gastos do sistema com hospitalizações por essas condições.
4: No Senado, a importância da medicina esportiva na saúde dos brasileiros foi tema de audiência pública na Comissão de Esporte. Os detalhes com Patrícia Oliveira.
8: A medicina esportiva especializada no acompanhamento dos exercícios físicos na prevenção de lesões, reabilitação e melhoria do desempenho dos atletas, também contribui para a saúde pública. Como destacou a senadora Leila Barros, do PDT do Distrito Federal, em audiência pública na Comissão de Esporte.
9: Ela beneficia milhões de brasileiros que encontram no esporte um instrumento de prevenção de doenças, de qualidade de vida e do envelhecimento saudável.
8: José Cavazoi, da Federação Internacional de Medicina Esportiva, apontou a importância do exercício físico na redução mundial de casos de morte.
10: Que além de fazer as pessoas se sentirem bem, ele é capaz de reduzir infarto, reduzir AVC, reduzir morte, 5,3 milhões de mortes todos os anos que são atribuíveis ao sedentarismo.
8: O médico Fernando Torres destacou o papel social do exercício físico também no combate aos custos com sedentarismo no Brasil. De cerca de R$300 milhões por ano no SUS, em internações e tratamentos de doenças crônicas.
11: Exercício é remédio, porque ele realmente previne e trata doenças. Está altamente ligado à redução de gastos públicos e privados.
8: Os debatedores defenderam a criação de políticas públicas para ampliar a prática de atividades físicas no Brasil.
3: E famílias com pacientes em internação domiciliar que dependem de aparelhos elétricos poderão ter mais acesso ao desconto na conta de luz. A Comissão de Infraestrutura aprovou um projeto que amplia de 3 para 4 salários mínimos o limite de renda para a concessão da tarifa social de energia elétrica nesses casos.
4: O benefício atende pacientes que utilizam equipamentos como ventiladores pulmonares, bombas de infusão e aspiradores de secreção. A proposta, que busca reduzir os custos do tratamento feito em casa, segue agora para análise na Comissão de Assuntos Sociais.
3: E seguiu para a votação no plenário em regime de urgência o projeto que cria o Estatuto da Vítima. A proposta reúne em uma única lei os direitos e garantias de vítimas de crimes, contravenções, calamidades públicas, desastres e epidemias. Hoje, essas proteções estão espalhadas por diferentes normas.
4: O texto foi aprovado pela Comissão de Segurança Pública com parecer favorável do senador Wilder Moraes, do PL de Goiás. Segundo o relator, o sistema de justiça brasileiro historicamente concentrou a atenção na relação entre o Estado e o autor do crime, deixando a vítima em segundo plano. Para ele, o Estatuto corrige essa distorção ao fortalecer a proteção e o acolhimento das vítimas, o que também pode contribuir para o enfrentamento da criminalidade.
12: Contribui para estabelecer a confiança da população nas instituições de repercussão. Estimulam as notícias dos crimes e favorece a cooperação da vítima ao longo da apuração.
3: Profissionais que atuam na prevenção de doenças e no atendimento direto às famílias poderão passar a contar com uma aposentadoria diferenciada. O Senado aprovou em dois turnos a proposta que garante esse direito aos agentes comunitários de saúde e aos agentes de combate às endemias, além de regulamentar o vínculo funcional da categoria.
4: A proposta aprovada prevê regras de transição e estende ainda a medida aos agentes indígenas de saneamento e de saúde. O texto segue para promulgação. Repórter Douglas Castilho.
1: A proposta aprovada estabelece como idade mínima de aposentadoria 57 anos para mulheres e 60 anos para os homens, condicionada à comprovação de 25 anos de tempo de contribuição e de efetivo exercício profissional, com regras de transição que terminam no ano de 2041 para os que já ingressaram na atividade. O texto também assegura a estabilidade a esses trabalhadores, vedando sua contratação temporária ou terceirizada, salvo na hipótese de emergências em saúde pública. O relator da proposta, senador Irajá, do PSD do Tocantins, destacou a atuação dos agentes na prática da saúde preventiva das famílias.
2: Merecem, assim como existe a aposentadoria especial dos nossos valorosos professores, assim como já foi também instituída a aposentadoria especial para os policiais, é merecida também a essa categoria. São soldados do nosso SUS, do Sistema Único de Saúde Brasileiro. Aliás, se tem o SUS de carne e osso, eles se chamam agentes de saúde e de combate a endemias.
1: Para compensar o aumento das despesas com essas aposentadorias, a União prestará assistência financeira aos estados e municípios.
4: Com edição de Paulo Groba e trabalhos técnicos de Eliseu Caires, o Jornal do Senado fica por aqui. Acompanhe agora as notícias da Câmara dos Deputados. Boa noite.
3: Boa noite e até amanhã.
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13: Deputados reduzem jornadas de trabalho de pais de pessoas com deficiência.
14: Plenário pode desobrigar férias escolares durante Copa de Futebol Feminino.
13: Câmara exige informação sobre bebê prematuro na certidão de nascimento.
19: Boa noite. O projeto que exige informação sobre bebê prematuro na certidão de nascimento já pode seguir para o Senado. A repórter Maria Neves tem os detalhes sobre a medida.
20: A Comissão de Constituição e Justiça da Câmara dos Deputados aprovou o projeto que obriga os cartórios a incluir na certidão de nascimento que a criança nasceu de forma prematura. De acordo com a autora da proposta, a deputada Silvia Cristina, do PP de Rondônia, são considerados prematuros bebês que nascem antes de 37 semanas de gestação. Com a aprovação, o texto pode seguir para o Senado. Ainda, segundo Silvia Cristina, o Brasil é o país em que nascem mais bebês prematuros no mundo. Ela afirma que 12% dos partos realizados no país ocorrem antes do tempo mínimo necessário. A relatora do texto, deputada Maria Raiz, do PSB de Pernambuco, defende que incluir a informação sobre prematuridade do bebê na certidão de nascimento, além de garantir o atendimento médico adequado à criança, também trará economia para os cofres públicos.
22: A partir do momento que a gente sabe que uma criança nasce de forma prematura, a gente garante que o atendimento seja dado de forma mais precisa. Então, além, obviamente, de garantir um atendimento melhor para as mulheres, a gente garante que uma economia para o Estado.
20: Ao apresentar o projeto em 2024, Silvia Cristina afirmou que, de acordo com informações da Organização das Nações Unidas, a prematuridade é a principal causa de morte infantil no mundo. A página do Hospital Albert Einstein explica que bebês nascidos antes do tempo têm maior probabilidade de apresentar problemas como pulmões imaturos que exigem ventilação mecânica. Além disso, os intestinos ainda não se encontram totalmente desenvolvidos no nascimento, o que dificulta a absorção do leite materno. Outra complicação é o cérebro prematuro, que impede o recém-nascido de ter um instinto de sugar os mamilos da mãe para mamar. Ainda de acordo com as informações do hospital, problemas decorrentes da prematuridade podem durar por toda a vida. Da Rádio Câmara de Brasília, Maria Neves.
0: Maurício do Vôlei do PL de Minas Gerais apresentou projeto que cria a Política Nacional de Proteção da Inocência Infantil. De acordo com o deputado, a medida protege crianças e adolescentes da exposição a conteúdos inadequados ao desenvolvimento psicológico, moral e emocional.
19: Maurício do Vôlei acrescenta que o projeto amplia o acesso dos pais a informações sobre materiais pedagógicos e atividades escolares que tratem de temas sensíveis. Na visão dele, o texto é uma forma de garantir maior transparência na formação de crianças e adolescentes.
16: Saúde.
0: Comissão de Saúde aprova projetos sobre idosos e prevenção do câncer. A repórter Sofia Peçanha ouviu a relatora.
15: A Comissão de Saúde aprovou o projeto que prevê a suplementação nutricional como parte do tratamento de idosos diagnosticados com desnutrição ou risco de desnutrição durante internações hospitalares. A proposta, apresentada pelo deputado Pedro Ayara, de Minas Gerais, determina que hospitais públicos e privados conveniados ao Sistema Único de Saúde ofereçam suplementos nutricionais aos pacientes idosos sempre que houver indicação clínica. O projeto tem como objetivo assegurar que a suplementação seja parte integrante do cuidado hospitalar e da reabilitação pós-alta. Dessa forma, além de melhorar a recuperação de pacientes idosos, a medida também reduz complicações durante e após a internação, como afirmou a deputada Silvia Cristina, do PP de Rondônia, relatora na comissão.
17: O PL fortalece a integralidade da atenção e da saúde que contribui para a sustentabilidade do sistema ao reduzir custo de sobrecarga hospitalar.
15: De acordo com o projeto, todos os pacientes idosos internados deverão passar por triagem e avaliação nutricional na admissão hospitalar, com reavaliações durante a internação e na alta. Caso o idoso ainda apresente desnutrição ou risco nutricional no momento da alta, ele poderá receber suplementação gratuita pelo SUS por até 60 dias, com acompanhamento das equipes de saúde. Após passar pela aprovação nas comissões de defesa dos direitos da pessoa idosa e de saúde, a proposta segue para análise na Comissão de Finanças e Tributação. Outro projeto aprovado pela Comissão de Saúde institui o Dia Nacional de Combate ao Câncer, a ser celebrado anualmente em 27 de novembro. A proposta, apresentada pela deputada Flávia Moraes, de Goiás, amplia as ações de prevenção, diagnóstico precoce, tratamento e apoio às pessoas acometidas pela doença. Estão previstas campanhas educativas, incentivo a ações de rastreamento da doença, apoio psicossocial a pacientes e familiares, capacitação de profissionais de saúde e estímulo à pesquisa científica na área oncológica. A relatora na Comissão de Saúde também foi a deputada Silvia Cristina. Ela destacou que o projeto busca maior visibilidade ao tema e fortalecer a mobilização social e institucional em todo o país.
17: Representa passo concreto e necessário para fortalecer a política pública de enfrentamento ao câncer no Brasil, integrando a prevenção e atenção e a reabilitação, o apoio psicossocial no momento em que os números evidenciam urgência.
15: Após a aprovação na Comissão de Saúde, o projeto segue agora para análise da Comissão de Finanças e Tributação. Da Rádio Câmara de Brasília, Sofia Peçanha.
16: Esporte.
19: Josivaldo JP, do União do Maranhão, defende a aprovação de proposta que inclui entidades esportivas sem fins lucrativos entre as instituições com imunidade tributária. Ele afirma que a medida busca reduzir custos de organizações que atuam na formação de atletas e na inclusão social.
0: Josivaldo JP aponta que o texto alcança apenas entidades certificadas dos movimentos olímpico, paralímpico, clubístico ou educacional. Ele argumenta que a regra pode evitar o fechamento de projetos esportivos, principalmente em comunidades que dependem dessas iniciativas para atender crianças e jovens.
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16: Trabalho.
19: A Câmara aprovou redução de jornada de trabalho para pais de pessoas com deficiência. A repórter Paula Bittar tem os detalhes.
5: A Comissão de Constituição e Justiça da Câmara aprovou uma proposta que prevê a redução da jornada de trabalho sem prejuízo salarial para pais de pessoas com deficiência. De acordo com o texto aprovado, a necessidade e o percentual da redução da jornada serão definidos por avaliação biopsicossocial, realizada pelo menos a cada 2 anos. Conforme o resultado, o benefício poderá ser ampliado, mantido, reduzido ou suspenso. Durante a discussão da proposta, a deputada Soraya Santos, do PL do Rio de Janeiro, defendeu critérios para a concessão do benefício como forma de evitar fraudes.
6: Esse projeto é um projeto importantíssimo para as mães atípicas que precisam ter mais tempo dentro de casa, e é lógico que o meu voto será e do partido na orientação de aprovar, mas me cabe aqui fazer um alerta. Esse tipo de benefício deveria sempre estar vindo com um critério de avaliação.
5: O projeto que prevê a redução da jornada de trabalho sem prejuízo salarial para pais de pessoas com deficiência já pode seguir diretamente para análise do Senado, a menos que haja recurso para votação antes pelo plenário da Câmara. Da Rádio Câmara, de Brasília, Paula Bittar.
7: Eleições.
0: Projeto de Paulinho da Força, do Solidariedade de São Paulo, permite contabilizar como gastos eleitorais despesas com o cuidado de dependentes de candidatas. A medida beneficiaria mulheres com filhos de até 12 anos ou dependentes com deficiência.
19: A proposta autoriza o custeio de babás, cuidadores, creches e transporte de dependentes durante a campanha. Segundo Paulinho da Força, o objetivo é ampliar a participação feminina na política e reduzir os obstáculos enfrentados pelas candidatas.

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1: Consumidor. Comissão aprova medida que permite maior transparência na conta de luz. A repórter Júlia Lopes nos conta o que foi proposto.
2: A Comissão de Defesa do Consumidor da Câmara dos Deputados aprovou um projeto que obriga as distribuidoras de energia elétrica a incluir, junto com a conta de luz, um registro fotográfico do medidor de consumo da unidade de energia. De acordo com o texto, a medida tem como objetivo fortalecer a proteção dos direitos do consumidor e garantir mais transparência nas informações sobre o consumo de energia. A proposta também busca aumentar a confiança do usuário, já que o registro fotográfico anexado à fatura permite acompanhar mais clareza o processo de medição da cobrança. Para o relator da proposta, deputado Celso Russomano, do Republicanos de São Paulo, a iniciativa protege tanto o consumidor quanto as empresas. Ele ressaltou que a imagem do medidor pode servir como prova em caso de contestação, ajudando a evitar fraudes e possíveis manipulações.
3: O consumidor vai ter o direito de receber a conta com registro fotográfico, ou seja, na hora que for lida a conta de energia elétrica, vem uma fotografia do medidor, do consumidor junto, né, impressa na própria conta, e aí o consumidor vai poder ver que, de fato, a leitura foi feita da maneira correta e vai poder acompanhar, inclusive, o consumo. Aí, se houver erro, fica mais fácil para ele provar que existe um erro na cobrança da conta de energia elétrica.
2: O projeto, que inclui junto à conta de luz um registro fotográfico do medidor de consumo, segue agora para análise na Comissão de Minas e Energia. Da Rádio Câmara de Brasília, Júlia Lopes.
1: Desenvolvimento Regional.
4: Projeto de Paulo Guedes, do PT de Minas Gerais, concede ao município de Vieiras o título de Capital Nacional dos Peixes Ornamentais. A proposta reconhece a importância da cidade para a piscicultura ornamental e sua contribuição para a economia da Zona da Mata Mineira.
1: Segundo Paulo Guedes, o reconhecimento fortalece a identidade produtiva de Vieiras, amplia a visibilidade do setor e incentiva o desenvolvimento regional. A proposta destaca ainda o potencial da criação de peixes ornamentais para gerar renda e apoiar pequenos produtores.
5: Educação.
4: O plenário da Câmara pode votar a qualquer momento o projeto que retira a obrigação de férias escolares durante a Copa do Mundo de Futebol Feminino no ano que vem. Essa obrigação foi criada por uma lei de 2026. Entenda com o repórter Antônio Vital.
6: Ganhou regime de urgência e pode ser votado a qualquer momento no plenário da Câmara, projeto que desobriga as redes de ensino pública e privada de todo o país a concederem férias escolares para todos os alunos durante a realização da Copa do Mundo Feminina de Futebol no ano que vem. Lei de autoria do governo, aprovada no início do ano pelo Congresso, obriga que as férias dos estudantes coincidam com o período do torneio, entre 24 de junho e 25 de julho de 2027. O projeto apresentado pela deputada Anne Ortiz, do PP do Rio Grande do Sul, permite que os sistemas de ensino dos estados e municípios decidam sobre o período de férias escolares, em vez de obedecer ao calendário oficial da competição. Entidades como a Federação Nacional das Escolas Particulares criticaram a obrigatoriedade prevista em lei e alegaram que a alteração do período de férias no meio do ano coloca em risco o calendário escolar exigido pela Lei de Diretrizes e Bases da Educação, que obriga pelo menos 200 dias letivos no ano. O regime de urgência permite que o projeto seja analisado diretamente no plenário da Câmara, sem passar pelas comissões permanentes da Casa. A urgência foi aprovada de maneira simbólica, sem votos contrários. Para a autora da proposta, Anne Ortiz, a definição do período de férias em função da competição não foi discutida com as instituições de ensino e vai causar prejuízos para as escolas, alunos, pais e professores.
7: Não é possível, num país de 5.570 municípios, onde a Copa do Mundo vai ser sediada em apenas 8 municípios, nós termos uma regra para valer para todos os municípios que obriguem mais de um mês de férias no meio do ano. Isso vai causar um problemão, não só para as famílias, para os pais, para as mães que trabalham, mas também para os trabalhadores da educação no nosso país.
6: Os Jogos da Copa do Mundo de Futebol Feminino serão realizados em 8 cidades: Belo Horizonte, Brasília, Fortaleza, Porto Alegre, Recife, Rio de Janeiro, Salvador e São Paulo. Segundo o governo, a expectativa da FIFA é de que o evento alcance um público de mais

0: de 3 milhões de torcedores, o que movimentará a economia brasileira e projetará o Brasil como potência esportiva. Da Rádio Câmara, de Brasília, Antônio Vital.
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2: Justiça. Projeto de Caroline de Tone, do PL de Santa Catarina, concede anistia a pais punidos por adotarem a educação domiciliar, conhecida como homeschooling. Ela reforça que a medida beneficia apenas os casos em que não houve negligência, maus tratos ou violação dos direitos da criança e do adolescente.
3: Segundo Caroline de Tone, a proposta repara penalidades aplicadas a famílias que optaram pela educação domiciliar de boa fé. Para a deputada, o projeto reforça o papel da família na educação dos filhos e garante mais segurança jurídica aos pais que adotam esse modelo de ensino.
2: Segurança Pública. Projeto aumenta penas para crime de ameaça por arma ou condição da vítima. A repórter Daniela Lessa nos conta quais os agravantes.
4: A Comissão de Constituição e Justiça da Câmara dos Deputados aprovou o projeto que aumenta a pena para o crime de ameaça quando cometido com uso de arma ou contra mulher por razões do sexo feminino, crianças, adolescentes, pessoas idosas ou com deficiência. A proposta é do deputado Mário Ehringer, do PDT de Minas Gerais, e altera o Código Penal para aproximar as punições dos crimes de ameaça e de perseguição. Atualmente, a pena para o crime de ameaça é detenção de 1 a 6 meses ou multa. Pelo texto, a pena para ameaça poderá ser aumentada de metade quando o crime for praticado com arma ou contra mulher por razões do sexo feminino, criança, adolescente, pessoa idosa ou pessoa com deficiência. Também haverá aumento de pena se a ameaça ocorrer na presença de criança ou adolescente. Além disso, o projeto permite que o Ministério Público inicie a ação penal nesses casos, mesmo sem a representação da vítima, o que pode facilitar a responsabilização dos agressores. O relator, deputado Pompeu de Matos, do PDT do Rio Grande do Sul, defendeu que a mudança corrige distorções na lei e reforça a proteção das vítimas.
5: A pessoa que se sente ameaçada muda todo o seu comportamento, inclusive corporal, de alimentação, de sono, de perturbação por ser ameaçado. E se for perseguido, é a mesma coisa. Então nós estamos colocando, perseguir ou ameaçar é a mesma situação. Tem a mesma pena, tem a mesma responsabilidade, tem a mesma gravidade.
4: Pompeu de Matos defendeu também o aumento de pena para casos em que a ameaça ocorre na presença de crianças ou adolescentes, pela gravidade do trauma provocado ao apenas testemunhar uma situação de violência. O projeto que aumenta penas para o crime de ameaça, especialmente quando envolve mulher por razões do sexo feminino, criança, adolescente, pessoa idosa ou pessoa com deficiência, ou ameaça feita com uso de arma, agora segue para análise do plenário da Câmara. Da Rádio Câmara de Brasília, Daniele Lessa.
2: Direitos Humanos.
3: Rubens Antônio, do PT de Goiás, é um dos autores de projeto que cria uma política nacional de grupos reflexivos sobre masculinidades, prevenção da violência e cultura de paz. O objetivo, segundo ele, é atuar antes que a violência aconteça, com ações educativas voltadas também a adolescentes.
2: Rubens Ottoni afirma que os grupos poderão funcionar em escolas, unidades de saúde, equipamentos da assistência social, órgãos de justiça e espaços comunitários. O congressista ressalta que o texto prevê atividades sobre resolução não violenta de conflitos e prevenção da violência contra mulheres.
3: Termina agora o Jornal Câmara dos Deputados, produzido pela Rádio Câmara, com trabalhos técnicos de Everson Urani e apresentação de José Carlos Andrade e Márcio Aquilissardi. Uma boa noite para você.
2: Uma ótima noite para você. A Voz do Brasil volta amanhã. Você ouviu A Voz do Brasil. 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
2: De volta com o som do momento, pra gente curtir mais músicas. Nessa segunda parte serão 2 horas intensas aí do melhor som. E claro, é pra gente dar aquela respirada, descansar um pouquinho, né? Descansar a mente depois talvez de um dia muito corrido e curtir a melhor música nacional e internacional. Porque aqui, cada canção, ela não só não é pra ser ouvida, ela é pra ser sentida, ela traz uma lembrança, ela mexe com emoção e histórias que fazem parte de nossas vidas. Então vamos lá com momentos e a segunda parte.
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2: Daqui a pouquinho a gente vai curtir aí a nossa tradução da noite de hoje. Eu trouxe uma música do ano de 1991, do cantor Bryan Adams, Everything I Do It For You. É uma das músicas mais marcantes da carreira do cantor canadense e foi escrita para a trilha sonora do filme Robin Hood, O Príncipe dos Ladrões, e rapidamente se tornou um fenômeno mundial. Tem uma letra sobre amor, entrega, dedicação total à pessoa amada. A música conquistou milhares de fãs ao redor do mundo e permaneceu por semanas no topo das paradas em vários países. Só um trechinho para você, do Brian. Olhe dentro do seu coração e você vai encontrar. Não existe nada, nada que eu possa esconder. Aceite-me como eu sou. Leve a minha vida. Eu daria tudo. Eu faria qualquer coisa. Então não me diga que não vale a pena tentar. Gente, o sucesso dessa música foi tão grande, que se transformou em um dos maiores clássicos românticos dos anos 90. Ela é lembrada até hoje como uma das grandes declarações de amor na música internacional. Bryan Adams, Everything I Do It For You, no momento, já já.
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0: aquela saudade bandida do Zezé de Camargo e Luciano ao vivo aqui no Momentos de Amor da Recife.
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0: Paradinha pra eu mandar um abraço agora pra quem? Pra Rose Ferreira. Oi, xodó. Tá curtindo a gente? Um grande abraço pra você. O Gustavo também botou um bonequinho aqui de legal, hein, Gustavo? Valeu, meu querido. Matilde Ellen, linda reflexão, ligada na Recife. Obrigado, Matilde. Grande abraço pra você, amiga. A Joelma Maria, estou aqui ligadinha na melhor. Manda um alô pra minha sobrinha Giovana e minha sogra Isaura, que estão te ouvindo. Oba! Grande abraço pra vocês. Valeu, Joelma. E Arlete Lemos, também me dando alegria da audiência, e o Cristiano Tartaruga. Manda um abraço. Valeu, Cris. Grande abraço pra você. Tudo de bom, meu querido. Bom, continuamos tocando 2 horas do melhor som pra você.

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2: Eu sei que falando coisas aqui no Momentos de Amor, você pode pensar, ali, pra tu é tão fácil falar, tu tá aí sentadinho, tocando a música, falando pra gente. Mas acredite, eu também tenho meus perrengues. Mas eu quero dizer uma coisa pra você, baseado naquilo que eu acredito. A fé e o medo exigem de você que você acredite em algo que você não pode ver. A escolha é sua. Eu sempre opto por escolher a fé do que o medo, porque todos nós acreditamos em alguma coisa. Quando sentimos medo, imaginamos que tudo vai dar errado, mesmo sem nenhuma prova disso, e a fé faz exatamente o contrário. Ela nos ajuda a acreditar que dias melhores podem chegar, mesmo quando ainda não conseguimos enxergar a situação. Então, tanto a fé quanto o medo falam do futuro. A diferença é que um tira a sua paz e o outro fortalece a sua esperança. Eu sei, você não controla tudo, eu não controlo tudo o que vai acontecer, mas podemos escolher qual sentimento vai alimentar dentro da gente. A escolha faz toda a diferença na maneira como você enfrenta a vida. E aí, mais fé ou mais medo você vai alimentar?

0: Everything I Do It For You. Uma música que virou um fenômeno mundial, tem uma letra que fala sobre amor, entrega, aquela dedicação total à pessoa amada. Tudo que ele faz na vida é pelo seu amor. Forte isso, não é? Então vamos lá para a tradução da noite.
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1: Vamos aí para a tradução da noite de 1991, a música do Bryan Adams.

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Eu daria tudo. 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Não existe amor como o seu amor, e nenhum outro poderia oferecer mais amor. 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

que eu faço, querida. E nós vamos até o fim. 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
1: Bryan Adams, tema do filme Robin Hood, O Príncipe dos Ladrões, de 1991, aqui no Momentos. E eu te convido a ouvir a música agora na íntegra, sem a tradução. Vou lá!

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0: Às vezes, a gente é alertado pelo coração, sabe? Ele alerta de um jeito coisas que a cabeça já sabia. O problema é que a mente romantiza as coisas e aí a gente quebra a cara. E decepção é justamente isso. É quando o coração entende o que no fundo a gente já sabe. A decepção, ela não vai chegar de repente. Ela só confirma o que a gente já sabia lá no fundo. Mas a gente não quer aceitar. Porque a gente gosta, porque a gente ama, porque a gente tem tesão, porque o sexo é bom, porque o beijo é maravilhoso. Enfim, posso citar um monte de exemplos. A cabeça avisa, mas o coração insiste. E o resultado, normalmente, é dor. É decepção. É frustração. Mas, ó, nessa hora que vem o aprendizado, a gente aprende a ouvir mais a razão e não se enganar com palavras bonitas, porque os gestos, as atitudes, eles já estão mostrando. Quem quer de verdade, mostra. Não promete coisas, não promete a mundos e fundos. Tem com atitudes e você faz, uau, é isso, não é? E quando o coração finalmente entende, isso dói pra caramba. Mas liberta, viu? Liberta, porque a pior mentira é aquela que a gente conta para nós mesmos tentando acreditar em alguém. No fim, a decepção não destrói, mas ela abre os olhos. O coração liberta. Isso liberta.

o som do momento, estocando os melhores de todos os tempos pra você. Boa noite. Air Supply.

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2: Vivendo intensamente essa noite com você e dando uma paradinha pra gente pensar um pouco na nossa reflexão de hoje. Vou bem direto já ao assunto, é uma história bem interessante, a carta que nunca foi aberta. Durante 38 anos, Alberto trabalhou como carteiro. Entregou milhares de cartas, levou notícias felizes e mensagens que mudaram a vida de muita gente. Poucos meses depois de se aposentar, Alberto faleceu. Enquanto a família organizava seus pertences, um antigo colega dos Correios, chamado Joaquim, apareceu para prestar uma última homenagem. E foi então que, no fundo de uma velha bolsa de couro, encontrou um envelope amarelado pelo tempo. Nunca havia sido entregue. O destinatário havia apenas um nome: Beatriz Lima. 40 anos atrás. Aquela carta foi esquecida há 40 anos atrás. Intrigado, Joaquim decidiu descobrir quem era aquela mulher. E depois de muita procura, encontrou Beatriz em uma pequena cidade no interior. Quando colocou a carta em suas mãos, ela ficou paralisada. Aquele realmente tinha um nome que ela jamais conseguiu esquecer. Eduardo era o nome do homem que havia sido o grande amor de sua vida. Na carta, Eduardo dizia que estava arrependido da última discussão, que nunca havia deixado de amá-la e pedia apenas uma chance para recomeçar. No final, escreveu que estaria esperando por ela domingo seguinte, às 5 da tarde, na praça onde os dois se conheceram. Eu esperei todos os domingos durante quase 2 anos. Ela acreditou que Eduardo havia desistido dela e mesmo assim nunca amou outra pessoa. Passou 40 anos achando que tinha sido rejeitada. Joaquim saiu dali decidido de fazer um final diferente para eles dois e terminar uma entrega que o destino havia interrompido. Depois de algumas semanas à procura, ele encontrou o Eduardo. Ele também vivia sozinho e nunca havia se casado. Quando viu a carta nas mãos de Joaquim, seu rosto perdeu a cor. E com a voz embargada, ele perguntou: ela recebeu? Joaquim respondeu apenas: não, não recebeu. Eduardo baixou a cabeça, triste e chorando. Durante 40 anos, acreditou que Beatriz tinha lido aquela carta e escolhido nunca mais procurá-lo. Dias depois, Joaquim marcou um encontro entre os dois. Ao chegarem, os dois ficaram parados por alguns instantes. Bastou um olhar para perceber que o amor nunca tinha ido embora. 40 anos de aniversário, 40 anos de domingos, 40 anos de uma família que nunca existiu. Tudo porque uma carta ficou esquecida dentro de uma bolsa, e eu vou mais além. Tudo porque faltou a coragem de olhar nos olhos e dizer: vem cá, me perdoa. Isso é importante. Quantos relacionamentos acabam por orgulho, por uma mensagem que nunca foi enviada, por uma lição que aconteceu, ou por alguém que decidiu esperar demais? De boa. Se alguém importante, existe alguém importante na sua vida, não deixe que o tempo fale por você. Não. Não deixe que outra pessoa, que uma mensagem, que um telefonema, uma ligação não recebida, enfim, procure, converse, esclareça, porque algumas oportunidades elas passam apenas uma vez, e tudo que separava vocês era apenas o orgulho. É simples assim.

tocando, claro, as melhores músicas de todos os tempos pra você. É o som do Momentos de Amor. Esse é Fran de Mercury e Montserrat Caballé.

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3: Chegando ao finalzinho do Momentos de Amor, que coisa boa ter você por aqui comigo até agora. Eu te agradeço muito. Seja você em casa, no trabalho, pelas ruas, não é? Onde quer que você tenha escutado Momentos de Amor, eu te agradeço muito por essa companhia. E que a sua noite seja uma noite muito tranquila, que os próximos minutos, as próximas horas, o dia inteiro que vem pela frente, tragam boas surpresas para ti. Que você seja surpreendido só com excelentes notícias, tá? Cuide de você, valorize quem está ao seu lado e nunca deixe de acreditar que coisas boas podem acontecer quando a gente menos espera. Deus é bom e trabalha o tempo todo para te fazer bem. Acredite, sempre tenha fé. Até o próximo Momentos, até às 8. Amo você de verdade. Até lá.

siga tranquilamente entre a inquietude e a pressa, lembrando-se de que há sempre paz no silêncio. Tanto quanto possível, sem humilhar-se, viva em harmonia com todos os que o cercam. Fale a sua verdade mansa e claramente, e ouça dos outros, mesmo a dos insensatos e ignorantes. Eles também têm sua própria história. Evite as pessoas agressivas e transtornadas. Elas afligem o nosso espírito. Se você se comparar com os outros, você se tornará presunçoso e magoado, pois haverá sempre alguém inferior e alguém superior a você.

viva intensamente o que já pôde realizar. Mantenha-se interessado em seu trabalho, ainda que humilde. Ele é o que de real existe ao longo de todo o tempo. Seja cauteloso nos negócios, porque o mundo está cheio de astúcias. Mas não caia na descrença. A virtude existirá sempre. Muita gente luta por altos ideais, e em toda parte a vida está cheia de heroísmo. Seja você mesmo. Principalmente, não simule afeição, nem seja descrente do amor, porque mesmo diante de tanta aridez e desencanto, ele é tão perene quanto a relva. Aceite com carinho o conselho dos mais velhos, mas também seja compreensivo aos impulsos inovadores da juventude. Alimente a força do espírito, que o protegerá no infortúnio inesperado. Mas não se desespere com perigos imaginários. Muitos temores nascem do cansaço e da solidão. E a despeito de uma disciplina rigorosa, seja gentil para consigo mesmo. Você é filho do universo, irmão das estrelas e árvores. Você merece estar aqui. E mesmo se você não pode perceber, a Terra e o Universo vão cumprindo o seu destino. Portanto, esteja em paz com Deus, como quer que você o conceba, e quaisquer que sejam seus trabalhos e aspirações na fatigante jornada pela vida, mantenha-se em paz com sua própria alma. Acima da falsidade, dos desencantos e agruras, o mundo ainda é bonito. Seja prudente. Faça tudo para ser feliz.

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0: presente dia deve ser trabalhado confiante e plantado com alegria, pois amanhã certamente colheremos aquilo que fizemos hoje.
1: Bom dia, povo de Deus. Bom dia, família querida, devotos de Nossa Senhora. Diga comigo: Nossa Senhora do Carmo, rogai por nós. Mãe do Santo Escapulário, intercedei por nós. E vamos juntos, de coração elevado, acreditando que Maria apresenta a seu filho os nossos pedidos e nossas preces. Em nome do Pai, do Filho e do Espírito Santo. Amém. Obrigado, Senhor, por ter nos dado Nossa Senhora como intercessora e mãe. Nossa Senhora, que exaltamos com o título de Nossa Senhora do Carmo, que deixastes o Santo Escapulário como sinal do vosso amor e proteção. Nossa Senhora, sois reconhecida como assistência na vida e consoladora amável na hora da morte. Nossa Senhora do Carmo, Mãe do Santo Escapulário, eu, como vosso filho e devoto, pronto a vos servir, disposto a vos amar, nesta manhã me coloco em oração e faço o meu pedido. Nossa Senhora do Carmo, nestas primeiras horas do dia, venho pedir favores, intercessão, pois sei que nunca se ouviu dizer que alguém necessitado, tendo recorrido a vós, tenha ficado desamparado. Com confiança filial, Mãe do Escapulário, intercedei junto ao vosso Filho Jesus Cristo por mim, por aqueles por quem devo rezar sempre e por aqueles que se confiam às minhas orações. Nossa Senhora do Carmo, no início desta manhã peço, sede-nos propícia e rogai por nós a Deus, para que sejamos dignos das promessas de Cristo. E como teu Filho nos ensinou, nosso Senhor Jesus Cristo, chamamos Deus de Pai e apresentamos as nossas necessidades nesta manhã. Pai nosso, que estais no céu, santificado seja o vosso nome, venha a nós o vosso reino. Seja feita a vossa vontade, assim na terra como no céu. O pão nosso de cada dia nos dai hoje. Perdoai-nos das nossas ofensas, assim como nós perdoamos a quem nos tem ofendido. E não nos deixeis cair em tentação, mas livrai-nos do mal. Amém. Dai-nos a graça, Senhor, de um dia abençoado. Amém.
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0: Opa, bom dia pra você que desperta pra mais uma manhã. Bom dia, tá no ar. Bora começar o som de Zé Vaqueiro e Brucelose?

Um bom dia pra você que desperta agora, acabou de ligar o rádio. Obrigado, viu, pelo carinho da audiência. Vamos juntos até 8 da manhã, acordando você que se prepara cedo pra ir ao trabalho. Já tá no batente, né, o som da Recife. Naninho tá por aqui, viu? Ó,

forte abraço pra você que botou o despertador cedinho pra trabalhar, tá no batente, tá saindo de casa já, tudo de bom, viu? É o Bom Dia Recife. Ó, o intervalo é tão rápido, você vai se mexer e a gente volta, é rápido.

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1: De volta por aqui, bom dia pra você. Bora curtir Natanzinho Lima? Vou te amar. Bom dia.

Previsões a partir de agora, falando pra você de Áries. Hoje a lua muda de cenário e traz grandes promessas pra você, viu? Números 28, 16, 43, preto é a cor. Touro, chegou a sua vez de lacrar e lucrar. A lua sobe ao ponto mais alto do seu horóscopo hoje. 82, 19, 73, cinza é a cor. Gêmeos, o período é perfeito para sair do lugar comum, respirar outros ares, viu? 17, 54, 90, bege, é a cor para hoje. Câncer, período pode ser muito lucrativo para suas finanças. 940877, roxo é a cor para você hoje. Lauana Prado, escrito nas estrelas. Boa demais essa aqui.

Previsões de volta, agora com o Leão. Sua habilidade para conciliar interesses e convencer hoje está lá em cima. Números 12, 28, 07, azul é a cor. Virgem, assuntos profissionais devem caminhar com muita agilidade. 22, 11, 03, vermelho é a cor. Libra, talentos criativos estarão em alta hoje te ajudando. 88, 37, 19, cor é cor preto, viu? Preto. Escorpião, possibilidade de realizar planos hoje. 556473, cor laranja pra você. Eita, pra quem pediu Zé Vaqueiro, ó, eu vi agora.

0: Recife, bom dia, abençoado, maravilhoso dia pra você. Tem Yasmin Santos agora.
1: Essa aqui é uma pequena homenagem pra alguém que sempre me inspirou, não só como artista, mas a ser uma

Hora de previsões, nosso último quadro agora das previsões, Sagitário. Graças à sua inteligência e raciocínio rápido, hoje as coisas vão fluir. 7902 e 81. Amarelo é a cor. Capricórnio, rotina pesa menos hoje. Harmonia deve reinar. 10-9-9-4-5, cor branca. Aquário, mudanças positivas previstas. 6-6-9-4-7-6, verde é a cor. Peixes, o farol da sua intuição aceso hoje, viu? 29-28-30, cor marrom. E a música, menos é mais, champanhe.

0: O Arlindo tá em Boa Viagem, Arlindo Cavalcante, alô Deusino Oliveira, tá no Alto dos Carneiros, Maria Vera Lúcia em Cavaleiro, meu povo comigo aqui no Instagram, @NanoAlves, intervalo eu volto já.
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0: Voltando com Marília Mendonça.

0: dia bom pra você que já tá caminho do trabalho, pra você que... Ah, não, acordou agora? Não tá desde cedo não com a gente? Eita, bora lá se organizar pra não perder a hora, viu? Tem intervalo rápido, eu volto já.
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0: Recife, agora tem Safadão e Silvana aqui no Eclipse Total.

0: Hora de abraçar todo mundo. Margarida Maria, alô Flávia Herculano, Ilha de Deus. A Margarida tá no barro, né? Lucy Cleide, bom dia. Sueli Ribeiro, alô, alô. Dedel do Pacheco, motorista de aplicativo. Ó, arroba Nano Alves, deixa aqui, me segue, deixa tua mensagem aqui, tá? Tem intervalo, eu volto já já.
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1: Recife, bom dia. Tenziane Martins na nossa volta aqui agora. Bom dia pra você. Perdão, amor.

0: Rosalina! Cadê o gritão pra Paula?
1: Recife, você pede, a gente toca. Agora tem Chumbo Trocado, Seu Desejo e Natanzinho Lima.

Deixa eu abraçar a Lídia, tá em Piedade, tá curtindo a gente. Forte abraço pra você. Maria do Carmo, de Prazeres. Alô, Herodides, de Garaçu, querida. Veridiana, tá onde? Tá em Beberibe. Rádio ligado, forte abraço. Arroba Nano Alves, me segue aí no Instagram. Ó, tem intervalo, eu volto já já. Sai daí não.

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4: Voltando agora com Péricles e Ana Castela.

0: Recife, bom dia. Pablo, Chora na Chuva.
1: Que música de arrepiar é essa, hein?

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0: Forte abraço pra você, ligado aqui na Recife. Bom dia. Chegando Priscila Senna e Léo Foguete.
1: Léo Foguete! Só quem tem orgulho de ser pernambucano, levanta a mão.

0: Mariana Fagunda!
1: Gente linda do meu coração, Projeção. Bom dia, Recife, fica por aqui, mas eu volto às 11 horas, viu? Já já tem sucessão com o Naninho. É, de novo, já já eu tô de volta. Tá chegando Fé e Adoração, tá chegando Padre Marcelo Rossi, Padre João Carlos e Padre Reginaldo Manzotti. Beijo pra todo mundo, até já!
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0: palavra de Deus, eu nunca li essa Bíblia, essa passagem nessa Bíblia, BNVI, Nova Versão Internacional, primeira vez. Isso mesmo, primeira vez que eu li nela. Veio tão forte, Ezequiel, que não sabe, eu acabei de fazer agora, às 7 horas da manhã, todo dia eu compartilhei uma das minhas orações que eu faço, e que elas geralmente são 10 minutos, tá? Mas quase deu 1 hora. Eu dizia, Mário Pandinha, paciência, vou conseguir aqui da capela, foi uma bênção. Quantas pessoas estão sem propósito? É impressionante, conversando com as pessoas, dialogando com as pessoas. No chat você tem isso, essa resposta muito rápida. E veio tão forte, leia para eles. Então, Ezequiel capítulo 37. A mão do Senhor estava sobre mim, e por seu espírito ele me levou a um vale cheio de ossos. Ele me levou a um lago, de um lado, aliás, para o outro, e pude ver que era enorme o número de ossos no vale, e que esses ossos estavam muito secos. Nossa, agora, conversando com as pessoas hoje e ontem, veio tão forte essa passagem, e eu me identifiquei com essa, falei, nossa, é a palavra de Deus. Continuou. Quem quiser acompanhar, Ezequiel 37. Geralmente eu leio da Ave Maria, o Nova Tradução Linguagem de hoje, e hoje eu fui levado a pegar essa Bíblia. E vamos lá, continuando. Primeira vez. E ele me perguntou, filho do homem, esses ossos poderão tornar a viver? Eu respondi, ó soberano Senhor, só tu o sabes. Então ele me disse, profetize a esses ossos e diga-lhes, ossos secos, ouçam a palavra do Senhor. Assim diz o soberano. Aqui eles usam, em vez do Senhor, eles usam o soberano, Yahvé ou Javé, o soberano. Interessante, o Senhor, a esses ossos, então, assim diz o soberano, o Senhor, a esses ossos, farei um espírito entrar, que eu estou analisando a Bíblia, farei um espírito entrar em vocês, e vocês terão vida. Porei tendões em vocês, e farei aparecer carne sobre vocês, e os cobrirei com pele. Porei um espírito em vocês, e vocês terão vida. Então vocês saberão que eu sou o Senhor. Versículo 7, Ezequiel capítulo 37, versículo 7 agora. E eu profetizei conforme a ordem recebida. Enquanto eu profetizava, houve um barulho, um som de chocalho, e os ossos se juntaram, osso com osso. Olhei, e os ossos foram cobertos de tendões, de carne e depois de pele, mas não havia espírito neles. A seguir, ele me disse, profetize ao espírito, profetize, filho do homem, e diga-lhe assim, assim diz o soberano Senhor, venha desde os quatro ventos, ó espírito, e sopre dentro desses mortos, para que vivam. Profeticei conforme a ordem recebida, e o espírito entrou neles, e eles receberam vida, e se puseram em pé, e era um exército enorme. Então ele me disse, versículo 11, 12, 13 e 14, para aqui. Então ele me disse, filho do homem, esses ossos são toda a nação de Israel. Eles dizem, nossos ossos se secaram, nossa, olha aqui, uau, por isso que Deus me queria que eu lesse aqui. Nossos ossos se secaram, nossa esperança desvaneceu-se, fomos exterminados. Por isso profetize e diga-lhes, assim diz o soberano, o Senhor, ó meu povo, eu vou abrir os seus túmulos e fazê-los sair. Trarei vocês de volta à terra de Israel. E quando eu abrir os seus túmulos e os fizer sair, vocês, meu povo, saberão que eu sou o Senhor. Uau, olha o 14 agora. Porei o meu espírito em vocês e vocês viverão. Eu os estabelecerei em sua própria terra. Então vocês saberão que eu, o Senhor, falei e fiz, e termina assim mesmo, palavra do Senhor.
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2: Pílula 39. São tantas as coisas que tenho a resolver, e vez ou outra me sinto cansado. Onde está o meu socorro? Onde está o meu socorro? Uma palavra de Deus para você está em Isaías 40, 30, 31. Até os adolescentes podem esgotar-se, e jovens robustos podem cambalear. Mas aqueles que contam com o Senhor renovam suas forças. Ele dá-lhes asas de águia, corre sem se cansar, vão para frente sem se fatigar. E é em Deus que encontramos forças para continuar a caminhar.
0: Nossa, em quem me acompanhou no YouTube, gente, é Deus costurando tudo que foi orado hoje. Uau! Mas não para não, Senhor. Pílulas de fé e sabedoria 2, inteligência emocional, Mário.
3: Pílula 17. Tenho medo do futuro, do incerto, do que virá. Ligamos a televisão e são tantas más notícias. Nas redes sociais também somos bombardeados por posts que nos amedrontam. Às vezes, queria um sinal de Deus, me dando força para caminhar. Como devo proceder? A própria Escritura, em vários momentos, nos ensina a como confiar em Deus. Mas sugiro que leia uma frase do livro de Miqueias, capítulo 2, versículo 13. O Senhor irá à sua frente. É uma frase pequena, mas poderosa. Você é de Deus. Você obedece ao que Deus te pede. Então, esta é uma verdade absoluta. Deus irá à sua frente. E se Ele vai à nossa frente, tudo concorre para o nosso bem. Temos que aprender a descansar no cuidado de nosso Deus.
0: Impressionante. Quem acompanhou no YouTube, todos os dias, 7 da manhã, menos terça e sexta, depois do programa, gente, foi sobre isso. E aqui eu lanço, continuo, pessoal, por favor, quem tem, eu não vou dar o telefone não, quem tem o WhatsApp do programa, por favor, você entendeu? Quem está perdeu o propósito, está desanimado. Hoje você mostrava muito desânimo.
3: Desnorteado, né, padre?
0: Desnorteado também.
3: Muita gente colocou desnorteado. E ontem também, padre.
0: Tá. O Senhor nos... O que é o azeite? É unção. É unção de Deus. E, Mário, o finalzinho, qual foi a frase? Inteligência emocional. O Senhor vai à nossa frente.
3: Isso, é temos isso. Que aprender a descansar no cuidado de nosso Deus.
0: Mas antes, um pouquinho antes.
3: O Senhor irá à sua frente. É uma frase pequena, mas poderosa. Você é de Deus. Você obedece ao que Deus te pede. Então, esta é uma verdade absoluta. Deus irá à sua frente. E se Ele vai à nossa frente, tudo concorre para o nosso bem.
0: Antes de mandar para o intervalo, eu preciso questionar isso. Você está deixando Jesus ir à frente? Deus ir à frente? Ou você está tomando a frente de Deus? Lançando uma pergunta que se eu tivesse agora, com certeza, continuando o texto de São Miguel Arcanjo, eu teria feito. Você está à frente? Porque o grande problema... Mário, a imagem é essa. Obrigado, senhor. Pandinha, vou pegar o Pandinha agora. Pandinha... Bom dia, boa tarde, boa noite.
2: Bom dia, boa tarde, boa noite, padre, Mário e todos os ouvintes.
0: Eu tenho uma carruagem, movida a cavalo, certo?
2: Certo.
0: Ela é o cavalo.
2: Certo.
0: Se eu colocar a carruagem na frente dos cavalos?
2: Não vai, né, padre? Porque quem carrega a carruagem são os cavalos, né?
0: Quantas vezes nós fazemos isso? Nós nos colocamos à frente de Deus. Por que minha vida não vai pra frente? Porque você não tá deixando Deus estar à sua frente. Pense nisso. Já voltamos.
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0: você fique atento aí. Por quê? Eu vou ler, faz tempo que nós não fazemos isso. O Mário manda sempre o testemunho por escrito. E eu, há quanto tempo que eu não leio, o senhor quer que eu leia, tá? Então fica atento aí, se eu vacilar. Vamos lá. Olá, Padre Marcelo Ross. Meu nome é Fernanda. Falo de São Paulo. E trago um. Eu posso ler tranquilo, né, Maria?
1: Pode, Padre, pode sim, pode sim.
0: Deixa eu voltar aqui. Olá, Padre Marcelo Rossi. Meu nome é Fernanda. Falo de São Paulo. E trago um testemunho sobre o meu filho Bernardo. Uau, de 5 anos. Ele é uma bênção na minha vida. E ama a Deus, Jesus, Maria, José, seu anjinho da guarda. Desde o dia em que expliquei quem são eles. Ou quem eles são. Todos os dias rezamos, conversamos com Deus, agradecendo tudo que temos e que não temos também. Cantamos as músicas do padre e as preferidas deles são justamente o que eu pus agora, Espírito, né? E Glorioso São José. Olha só, às vezes cantamos e dançamos de rostinho colado a pedido dele. Ele tem uma fé muito grande e, padre, é admirável. Porque apesar de eu ensinar, incentivar, eu vejo que a fé veio forte. Isso mesmo, né, mano? Vejo que a fé veio forte nele. Até na escola, ele fica evangelizando os amiguinhos, que muitas vezes ainda não conhecem Jesus e suas histórias. Bom, eu tive a experiência com 7, tá? Então, como faz a diferença ser tocado e se apaixonar por Jesus como pequeno? Nossa, vocês não têm. Eu tive essa experiência. Só que não era com 5, era 7 anos. Ele sabe de cor várias orações e reza sozinho desde os 2 anos e meio de idade. Uau, que legal. Fiquem com Deus e se mantenham sempre na paz de Cristo. E com esse momento de fé que faz a diferença diária em nossas vidas. Fernanda Polezel, é isso, né? Polezel de São Paulo.
1: Polezel capital. De São Paulo, capital.
0: E aí, Mário, como eu abri aqui, me vim forte. Testemunho 3.
1: Padre, antes disso, ela falou do Bernardo. Vamos ouvir o
2: Pai
1: Bernardo.
2: Pai nosso que está no céu, santificado seja o vosso nome. Venha a vós, vosso reino. Seja feita a vontade, assim na terra como no céu. Pai nosso, cada dia nos dai hoje. Perdoar as nossas ofensas, assim como nós perdoamos a quem nos tem ofendido. Não deixeis que a tentação nos livrar do mal. Amém. Ave Maria, cheia de graça, Senhor convosco. Bendita sois vós entre as mulheres, bendito é o fruto do vosso ventre, Jesus, Santa Maria, Mãe de Deus, rogai por nós, pecadores, agora e na hora de nossa morte. Amém. Salve, Rainha, Mãe de Misericórdia, vida, doce e esperança, nossa salve. A vossos bradamos, degredados, filhos de Eva, a vós suspiramos, gemendo, chorando, se vale de lágrimas. E após a julgada nossa, esses olhos misericordiosos a nós volvei. E depois desse desterro, mostrar-nos Jesus. Bendito é o fruto do vosso ventre, ao clemente, ao piedoso, a doce sempre Virgem Maria. Rogar por nós, Santa Mãe de Deus, que sejamos dignos das promessas de Cristo. Amém. Obrigado.
0: Você me derrubou. Nossa, isso aqui é lindo. Meu Deus, isso aí eu não imaginava. Glória a Deus. Gente, e reza melhor que muita gente que acha que sabe que reza. Porque reza o coração. Uau! Testemunho 3. Vamos lá.
3: Bom dia, boa tarde, boa noite. A bênção, padre. Hoje eu vim dar um testemunho. Pro dia 30 de maio, na madrugada, minha mãe nos deu um susto. Ela passou mal. Meu pai e minha irmã teve que correr com ela pro hospital. E daí ela ficou na UTI por conta de uma pneumonia. Eu não moro na mesma cidade, eu moro no interior. Eles moram em Goiânia e eu moro em São Luís de Montes Belos, aqui em Goiás. Foi um susto para mim, como era de madrugada, eu decidi esperar o dia amanhecer para poder ir para Goiânia, já que o socorro que ela precisava, ela já tinha recebido pelo meu pai, pela minha irmã, pela nossa família. E daí assustei bastante, fiquei insegura, com medo, porém a todo momento me vinha na cabeça as músicas que estão tocando no programa. Principalmente aquela que fala, eu sou vitorioso pelo sangue de Jesus. Uma frase que eu já estou habituada, porque o padre fala para usarmos ela nos nossos momentos de angústias e aflições. Com isso ela foi ficando estável, recebeu a cura, está se recuperando, ficou uma semana internada para receber os devidos tratamentos. E hoje eu venho testemunhar que a saúde dela está sendo restaurada e que ela é uma vitoriosa pelo sangue de Jesus. Nossa família toda é vitoriosa pelo sangue de Jesus. O programa me dá força todos os dias e eu sou muito grata a Deus por ter posto o padre e a equipe de vocês para nos evangelizar sempre. Bendito momento de fé que nos mantém em pé.

0: Deus. Testemunho 2, Pandinha, agora. 2.
1: Bom dia, Guibores. Meu nome é Jeane. No dia 6 de maio, o padre veio aqui para Campinas. Eu pude conhecê-lo pessoalmente pela primeira vez. Para mim foi uma felicidade enorme. Meu coração se alegrou. Você não sabe como, padre Marcelo, meu coração se alegrou. Então o senhor abriu para mim pessoalmente a página 81, que fala assim: duas vezes Deus diz tomar o livro e comer. Uma em Ezequiel 3 e a outra em Apocalipse 10, versículo de 8 a 10. Precisamos tomar o livro, que é a escritura, e comer. Deus sabe o que é disso que precisamos para nos equilibrar, para sermos mais parecidos com Jesus, para deixarmos a preguiça de lado, não dominar. A preguiça sempre nos domina, né? Para separar um tempo, para se dedicar à leitura da Bíblia. E a gente vai ver como que isso vai fazer bem para a gente, né? E hoje me tocou muito meu coração, porque o senhor falou de Jeremias 15, 16 também, para comer o livro. Então isso assim, a Bíblia, ela é viva, ela é eficaz, ela fala com a gente. Quanto mais você entra em contato com ela, mais ela nos transmite as mensagens para o dia nosso. É o que o senhor falou, o senhor nunca viu a mensagem do cego da maneira que o senhor viu, né? Então é assim, cada vez que a gente lê, cada vez que a gente tá ali de coração, se dedicando realmente, sempre vem coisas novas na nossa mente, na nossa vida, para a gente poder realizar também as nossas coisas diárias. Sempre vem luz para a gente conseguir resolver nossos problemas. Eu indico a todos que leiam a Bíblia, entrem em contato com ela, que ela fala mesmo e ela vai resolver os nossos problemas, porque a luz vem de Deus para resolver nossos problemas, a força vem dele. E eu, que é o que eu desejo a todos, que cada um tenha mais vontade e mais contato com a Bíblia, porque ela nos ajuda. Um beijo grande a todos. Agradeço a vocês todos os dias pelas palavras, pelo programa, e que Deus abençoe a todos.
0: Jeane, da onde?
2: Campinas, São Paulo, padre.
0: O nome dela, por favor?
2: Jeane Possobon, de Campinas, padre.
0: Não, e olha, Mário, o que me arrepiou, porque justamente foi hoje, o texto de São Miguel Arcanjo, eu falei dos Guibores, que as pessoas falaram, o que é isso, Guibores? Tá, e eu falava sobre preguiça, meu Deus, tá? Aqui eu vou lançar uma pergunta, por favor, você que muitas vezes tem preguiça, atenção pro telefone, quem não sabe, operadora prefixo
2: 11 98 680447.
0: Nós vamos lutar, Guibor é valente guerreiro. De onde eu tirei essa frase? De Joel. Tá, literal, essa passagem é bíblica e ela é do hebraico, foi no original. Então, Guibores, você pega em hebraico, tá? Guibor, que significa valentes guerreiros. E justamente até aquele que está enfermo diga, eu sou um Guibor. Quer dizer, eu sou um valente guerreiro. Tá, então, obrigado, Senhor, porque é o que nós vamos experimentar agora. Valentes guerreiros, você que anda desanimado, Mário, fica atento aí.
2: Ok.
0: Seja honesto, padre, bate uma preguiça, um desânimo. Eu estou ainda sem sentido de vida, muitas vezes. Propósito, perdi o propósito. Ou ao longo de uma decepção, algo aconteceu que fez você perder esse. Você está desnorteada. Senhor, me use, e Ele vai me usar. Preste bem atenção na oração de hoje. Com a palavra de Deus, com a oração, Deus me usando. Bendito momento de fé
3: que nos mantém em pé.
0: Já voltamos.
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1: Que chama, senhor?

0: compartilhando com vocês, eu tenho aqui o celular e o tablet. Como eu não uso muito o tablet, eu tenho, no meu tablet eu tenho gratuitamente. Eu tenho 10 Bíblias. Isso mesmo, 10 Bíblias que eu baixei gratuitamente aqui. E no meu celular, que eu uso mais, né? Tô pra lá pra cá, tenho 13 Bíblias. Padre, por quê? Mas é a mesma palavra, sim, mas quando eu amo ler, porque como é sempre assim, nós temos o original, tá? Quando você vai para a tradução, sempre há uma diferença na tradução e ela te enriquece, uma compreensão melhor. E hoje eu peguei então uma Bíblia que, por sinal, é muito boa, tá? E essa Bíblia é justamente da CNBB, tá? É a Bíblia da CNBB. Ela é muito boa. Eu digo porque eu a uso algumas vezes, mas raramente já usei aqui. Com vocês eu uso a Ave Maria, né? E Nova Tradução da Linguagem de Hoje, versão católica. Mas hoje eu fui impedido a abrir da CNBB. Tá aqui, tá no tablet aqui. Justamente a Jane, ela falou do Jeremias 15:16. Eu fui nessa passagem. E aí, olha como que eu abri. Tá aqui na Bíblia CNBB, tá? É oficial da CNBB. Quando recebi as tuas palavras, eu as devorava. A tua palavra era festa e alegria para o meu coração. Porque eu levava o teu nome, ó Javé, Deus dos exércitos. Vou repetir. Quando as tuas palavras, Javé, Yavé, eu sou, é o nome de Deus. Você pode chamar também aquele que é o eterno, conforme a tradução, o soberano, mas o mais correto, essa palavra é Javé. A CNBB é super fiel ao original. Então, repetindo, quando recebi as tuas palavras, eu as devorava. A tua palavra era festa e alegria para o meu coração, porque eu levava o teu nome, Javé, Deus dos exércitos. Em nome do Pai e do Filho e do Espírito Santo. Amém. Senhor, ontem eu conversava, aliás, ontem, já com dois grandes amigos, eu conversava sobre as canetas emagrecedoras. Nós estamos veja, há pessoas que necessitam por uma obesidade mórbida, mas a febre que ela tem sido. E como eu já emagreci, e na época da depressão, é assustador, eu já postei para vocês, principalmente no ano 2016, a gente não se vê magro. Porque no fundo isso é uma anorexia, que a pessoa não tem noção. Eu de lidar com as pessoas, foi depressão, eu cheguei a pesar 60 quilos. Era pele e osso. Pele e osso. E hoje está na moda pessoas, mulheres lindas, que estão pele e osso. E as pessoas acham lindo isso. Senhor, por que está acontecendo isso? Elas não estão se alimentando. E aí o doutor me explicou um princípio de algumas canetas, que elas atuam na cabeça e aí tira a vontade de comer. Então a pessoa é capaz de passar um dia inteiro sem comer. Ela não tem fome. O remédio que é usado, bom, não estou aqui para, primeiro, Senhor, misericórdia, a carência das pessoas, a importância de fazer, e aí há detalhes. Nós precisamos de músculos. E a pessoa, quando ela começa a usar a caneta e para de comer, e se ela não se exercita, ela vai achar que está emagrecendo, mas ela está acabando com toda a massa magra dela, os músculos. Foi o que aconteceu comigo. Que, em termo grego, quem estudou sabe o que eu estou falando, chama-se sarcopenia. E aí o que acontece? A pessoa, no meu caso, que eu sou alto, pode perceber, eu perdi no mínimo uns 10 centímetros. Por quê? Porque eu ficava corcunda e com o pescoço totalmente projetado para frente. Eu não tinha postura, porque não tinha músculo para segurar o meu corpo, para mantê-lo ereto. Senhor, nós estamos num mundo doente. Padre, é isso que eu estou falando. Nós estamos num mundo doente, de pessoas doentes, de pessoas carentes. E o alimento que vai nos curar, que vai nos fortalecer, é a palavra de Deus. É a palavra de Deus. Porque esse é o alimento que vai nos equilibrar. Repito, é o uso da caneta com o médico, quem sou eu? Mas eu confesso a vocês, e detalhe, eu posso falar, porque eu sou formado em educação física, e eu trabalhei só 3 meses, porque eu não aguentei. 3 meses com estética feminina. Foi no começo da minha da carreira profissional. Mas não aguentei, falei, 3 meses, aí eu fui trabalhar a parte pesada. Então eu estava já Deus sabe o que eu passei. Senhor, misericórdia. As pessoas, nesse momento, Deus me usando profundamente, quantas pessoas não se amam? E por não se amar, elas querem mudar. E aí acabam muitas vezes deformando o corpo, deformando, porque elas não se aceitam. Mas o problema não está no físico, está dentro da alma. Queridos, não significa que a pessoa se cuide, por favor, hein? Não interprete do modo errado. A importância da pessoa ter saúde. Eu faço exercício para ter saúde, que vai me beneficiar para que eu tenha realmente uma vida com poder servir o Senhor. Uma coisa diferente é saúde, outra coisa é a preocupação com a estética. E, Senhor, eu te entrego nesse momento, nesse mundo tão vazio, em que é moda. E, infelizmente, a moda agora é a pessoa ficar magra. E a pessoa não se dá conta, ela vai perdendo. E os efeitos colaterais que vão dando, querendo ou não, quedas de cabelo, o pancreatite e tantas outras coisas que vão acontecendo. As pessoas não têm noção, porque eles querem o agora. Eles esquecem que existe um amanhã. A palavra de Deus ensina a viver o hoje, mas com prudência, discernimento e sabedoria. Senhor, eu te entrego nesse momento as pessoas que estão vazias. Quando eu faço batizado, muitas vezes eu converso com os pais e padrinhos, e eu converso muito, uso um ditado, desde não dá risada, porque é bem antigo: saco vazio não para em pé. Vocês têm que se alimentar. A importância que é a palavra de Deus, a importância que é a Eucaristia. Nesse mundo, se eu não tenho palavra de Deus, se eu não tenho Eucaristia e a oração é o nosso exercício, tá? Eu vou me perder. Por que tantas pessoas que eu as encontrei realmente ontem e hoje? O Mário está acompanhando aí, quantas pessoas desnorteadas.
1: Desnorteadas, padre. Verdade, muita.
0: Ontem, porque então, elas
1: foi
0: não estão
1: enxurrada.
0: Não, elas não estão se alimentando. E o pior, elas estão sendo anestesiadas. Como que faz a caneta? Eu, conversando com o doutor, ele estava me explicando, ele como médico, o que faz a caneta. Ela age, né, numa parte. Conversar até com o meu um psiquiatra amigo também, preocupado com isso também, porque ela age no cérebro da pessoa. Então, o que vai acontecer? A pessoa não vai comer. Então, eles ficam tão impressionados, elas não têm fome, elas podem passar 1, 2 dias sem comer nada e não sente fome nenhuma. Só que ao não comer, começa o quê? A enfraquecer. Eu passei por isso, mas não por causa disso, que não existia isso aí, mas por causa da depressão. A gente não tem noção. Eu fui, você larga de comer. E aí quando você para de comer, uma das coisas que você acaba tendo é você perde a vontade de viver. Você perde o gosto. Você não come. O seu ânimo, tudo. Você fica vulnerável. Sua imunidade vai lá para baixo. E aí você fica um alvo para tudo. Enfermidades, doenças. Senhor, vem com o teu poder. Por favor, coloque a mão na cabeça. Isso mesmo, coloque a mão na cabeça de vocês. Pai Celestial, em nome do Senhor Jesus, eu peço nesse momento, batiza-nos. Porque eu fui impelido pelo Espírito Santo, estou na unção do teu Santo Espírito, para Ezequiel 37. Nesse momento eu estou falando com várias pessoas de ossos secos. Perceba que o profeta Ezequiel, ele é levado em oração a um lugar onde ele vê esses ossos secos, e aí vai toda a situação que vai, Deus vai conduzindo, e depois ele vai fazer a comparação. Tudo isso aconteceu para mostrar que é o povo dele, que está totalmente, perdeu a esperança. Se você prestar atenção, versículo 14, eles perderam a esperança. Ei, você que está sem esperança. Quantas pessoas que eu conheço que estão lutando pela vida, porque elas têm esperança. E quantas pessoas desistiram porque elas perderam o que? A esperança. Mas para que eu tenha esperança, eu tenho que me alimentar. E nesse momento eu peço, vem Espírito Santo, dar esperança. Eu peço sobre aqueles que perderam a esperança e estão desnorteados, perdidos. Não tem rumo. É sobre vocês. Aliás, sobre todos nós, Senhor, derrama a tua unção. Vem à nossa frente. Muitas vezes, Senhor, isso está acontecendo porque nós quisemos passar na frente. Nós achamos demais. Eu me acho. E quem se acha não é achado por Deus. Obrigado, Senhor. No mundo do achismo, ou do que as pessoas se sentem, eu sou, esse termo é o nome de Deus, tá? Eu sou, só ele é, Yahvé é, eu sou, aquele que é, Deus é. Obrigado, Senhor, porque nesse momento o Senhor nos coloca a tua unção, coloca teu Santo Espírito, Senhor, sede das tuas coisas, de um alimento que dá vida, que dá esperança. Obrigado, Senhor, pelos testemunhos que virão. Eu estou semeando nesse momento e espero que o terreno do seu coração não sufoque. Hoje eu vou postar para vocês o que eu coloquei na segunda-feira, acabei não postando, uma historinha, foi justamente a parábola que Jesus contou de domingo. Terminando o programa, eu vou estar postando para vocês. Compartilhe, entenda, Senhor, que esse coração, agora põe a mão no coração. E o coração bíblico, lembre-se, a mão direita na fronte, esquerda no coração. Pai, não deixa os espinhos, as preocupações dessa vida sufocarem, como estão fazendo. Não deixa, Senhor, o Satanás vir roubar essa semente. Não deixa. Que ela entre nesse coração e que ela dê frutos. 100, 60 ou 30 por 1. Que essa palavra, tudo depende do seu coração. Se você aceitar e abrir, a ação de Deus está. A palavra, a semente vai agir e vai atuar. Em nome do Pai, e do Filho, e do Espírito.

0: da Coroa de São Miguel Arcanjo, a esse momento de fé. Feliz daquele que se alimenta da palavra de Deus. Tem nome?
1: É Jesus.
0: Já voltamos.
2: Te amo, Jesus.
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1: E aí, viu uma sugestão? Amanhã, 7 da manhã, quem puder no meu canal do YouTube, você se inscreve. Porque, Mário, amanhã é Nossa Senhora do Carmo.
2: Nossa Senhora do Carmo, padre.
1: E vai ser, eu vou fazer, o tema vai ser esse: esperança.
2: Amém.
1: Na imposição, quantas pessoas estão realmente desnorteadas, perdidas, porque elas perderam a esperança. Então, você conhece alguém que está sem esperança? É imperdível o programa, porque seja 7 da manhã, e imediatamente aqui no nosso momento de fé. Estou aqui na capela. Obrigado, Senhor. A tua esperança. O Mário leu Romanos, eu vou abrir com Romanos 5:5. Vocês vão ver depois, ou até um pouquinho antes, do 2, do 3. Vocês vão ver que coisa linda. Abençoai, santificai e exorcizai essa água. Obrigado, Senhor. Quantas pessoas que precisam de esperança, que perderam a esperança, estão desnorteados, desnorteadas, e o Senhor vai nos revigorar. Ossos secos sendo revitalizados em nome do Pai e do Filho e do Espírito Santo.
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1: Eu sou vitorioso pelo sangue de Jesus.
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1: Mas com essas frases que nos fortalecem. Jesus, eu te amo.
4: Jesus, eu te amo.
1: Jesus, eu confio em vós.
4: Jesus, eu confio em vós.
1: A alegria do Senhor
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1: Maria passa à frente
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1: E, gente, amados, sem gratidão não tem salvação. Obrigado,
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0: O clima é de missão. Missão é aí onde você está, na sua casa, na sua escola, na sua profissão. A missão é treinada, particularmente, em experiências como a que eu estou fazendo com 20 jovens universitários no norte do país. Nós estamos voltando hoje do contato direto com comunidades do interior, especialmente de ribeirinhos, brasileiros e brasileiras que vivem e trabalham às margens de grandes rios que desaguam no rio Amazonas. O próximo capítulo de nossa experiência missionária aqui no Amapá é a participação no acampamento juvenil diocesano, que começa amanhã. Os jovens que estão em missão comigo vão ter muita história para contar. No Instagram, no perfil Jovens Missionários, eles estão deixando muita coisa registrada. Mas na vida de cada um, de cada uma, essa aventura missionária vai ser um marco iluminador de suas vidas. A Igreja de Jesus é toda missionária, é toda obediência ao envio do ressuscitado. Vão pelo mundo todo, anunciem o Evangelho a toda criatura. Estamos começando o nosso tempo de paz. E para iniciar bem o nosso encontro de hoje, busquemos as luzes do alto, peçamos a bênção de Deus e lhe consagremos esta quarta-feira. Reze comigo. Eu te adoro, meu Deus, e te amo de todo o coração. Agradeço-te por me teres criado, feito cristão e conservado até hoje. Ofereço-te as ações deste dia. Faz que sejam todas segundo a tua santa vontade, para a maior glória tua. Preserva-me do pecado e de todo o mal. Esteja tua graça sempre comigo e com todos os meus caros. Assim seja. Mensagem do Venerável Dom Antônio Lustosa. Na qualidade de superior dos jesuítas do Brasil, o padre Inácio de Azevedo voltou à Europa a fim de conseguir novos religiosos para a missão do Brasil. De viagem de regresso, na altura da cidade de Palma, nas Ilhas Canárias, o navio em que vinham os jesuítas foi assaltado pelo calvinista Tiago Soria, o qual ordenou a matança dos religiosos. O primeiro a ser trucidado foi o padre Inácio de Azevedo, o qual tinha na mão uma imagem de Nossa Senhora que o Papa São Pio V lhe oferecera. Morreu exortando seus religiosos a permanecerem firmes da fé. Nesse mesmo dia, 15 de julho, Santa Teresa de Ávila disse que viu entrar na glória do céu os 40 mártires jesuítas. A graça de Deus é realmente uma força invencível. E esta é a palavra que está iluminando esta quarta-feira. Eu te louvo, ó Pai, Senhor do céu e da terra, porque escondeste estas coisas aos sábios e entendidos e as revelaste aos pequeninos. Mateus 11, versículo 25.
1: Padre João Carlos, querida irmã Ana Lúcia e a sua magnífica equipa da AMA, caros irmãos da Segunda Bíblica, sou a Suzete Jerónimo, de Brejos de Azeitão, Portugal. Hoje predispus-me a falar um pouco do nosso estudo, o estudo da Segunda Bíblica, do livro do Apocalipse. Não consigo encontrar palavras certas para descrever como tem sido magnífica esta aprendizagem. Todos os dias, mas todos os dias mesmo, no decorrer do meu estudo, a aprendizagem se apresenta eficiente. E porquê é que eu digo que se apresenta eficiente? Porque quando acabo de assistir à aula direcionada pelo nosso padre, querido Padre João Carlos, Eu vou fazer as tarefas depois de acordo com a orientação dele. E acreditem, caros irmãos, são raras as vezes que eu erro. Isto porquê? Porque afinal a direção, a pedagogia, a estratégia e a forma como o padre João Carlos direciona o processo de ensinamento é tão simples, é tão assertivo, que nós não encontramos muitas dúvidas.
0: Ouvi-la, Suzete, enche o nosso coração de alegria e de disposição para continuar essa jornada. Deus a abençoe. Toda sexta-feira, nosso programa Tempo de Paz contempla os ouvintes com brindes e presentes. 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

0: Caminhai no Senhor à sombra do manto de Maria. É o artigo de Dom Anuar Batiste, arcebispo emérito de Maringá. O Monte Carmelo e a vocação de fazer a vontade do Pai. Jesus está no meio da multidão quando avisam que sua mãe e seus irmãos o procuram do lado de fora. E ele responde de modo que pode parecer à primeira vista um tanto duro: quem é minha mãe e quem são meus irmãos? Mas logo em seguida explica o sentido profundo desta pergunta, estendendo a mão para os discípulos: eis minha mãe e meus irmãos. Pois todo aquele que faz a vontade do meu Pai que está nos céus, esse é meu irmão, minha irmã e minha mãe. Não há aqui rejeição alguma a Maria, muito pelo contrário. Ela é justamente aquela que mais do que qualquer criatura fez sempre e em tudo a vontade do Pai. Desde o seu sim pronunciado em Nazaré até a hora silenciosa aos pés da cruz, Maria viveu de modo pleno aquilo que Jesus aponta como critério do verdadeiro parentesco espiritual. Esta é a lição que a devoção a Nossa Senhora do Carmo nos oferece. O escapulário, tão presente na piedade do povo simples, não é um simples objeto de proteção mágica. É um sinal de uma consagração, de um compromisso de vida, de um pertencimento amoroso àquela que nos ensina, com seu exemplo, a colocar a vontade de Deus acima de qualquer outra vontade. Assim como fizeram os primeiros carmelitas naquele monte da Palestina, o Monte Carmelo, assim como fazem hoje os membros da Ordem Terceira em suas casas, em seus empregos, em seus bairros, somos todos chamados a esta mesma disponibilidade. Vivemos tempos em que o barulho e a pressa muitas vezes sufocam a voz de Deus dentro de nós. Por isso, a festa do Carmo é também um convite ao silêncio, à contemplação, ao recolhimento interior que os carmelitas tanto valorizam. Não se trata de fugir do mundo, mas de aprender a habitar o mundo com o coração voltado para Deus, como fez Maria, guardando a palavra e cumprindo-a com amor concreto ao próximo. A aclamação ao Evangelho de hoje sintetiza bem este chamado: feliz quem ouve e observa a palavra de Deus. Que Nossa Senhora do Carmo cubra com seu manto de proteção cada família, cada pessoa que sofre, cada comunidade que busca ser fiel ao Evangelho. E que, seguindo o exemplo desta mãe que se fez pequena para que Deus fizesse por ela grandes coisas, aprendamos também nós a colocar em primeiro lugar, todos os dias, a vontade do Pai. Caminhemos, pois, confiantes sob o olhar materno de Maria, sempre dispostos a sermos, na simplicidade da vida cotidiana, verdadeiros irmãos e irmãs de Jesus. Uma paróquia com 118 comunidades espalhadas num vasto território de rios e ilhas. A Igreja Matriz está na Ilha de Santana, no estado do Amapá. As comunidades estão dispersas em 4 municípios do vizinho estado do Pará. Como é isso? O pároco Padre Raul conversa com a gente daqui a pouco e explica tudo.
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2: Aqui é a Tereza de Bela Vista de Minas. Estou muito feliz. Eu fui sorteada, né, semana passada por curso bíblico. Estou aprendendo muito. Hoje de manhã eu assisti toda a reprise, porque segunda noite eu tinha reunião na minha igreja e não pude participar, mas hoje de manhã tirei meu tempo para ver a reprise. Está sendo muito bom, muito gratificante, é muito aprendizado. Muito obrigado, Padre João Carlos, por essa maneira de ensinar, que é tão, mas tão, a gente sente tão bem. O aprendizado é ótimo, coisas que a gente não conseguia entender com as palavras que o Senhor coloca, fica muito, mas muito bom. Muito obrigado, Deus o abençoe.
0: Mas que bom, Tereza, que você está tendo essa oportunidade e gostando de estudar esse livro santo, o livro do Apocalipse. Para quem estiver interessado, faz contato com a gente, 81-8239-6686. A festa de Nossa Senhora do Carmo, que vamos celebrar amanhã, seja penhor de muitas bênçãos para você e sua família. Maria de Nazaré, cante comigo.

0: Maria de Nazaré, mãe de Jesus e nossa. E quem está hoje de aniversário de ordenação episcopal é o bispo da diocese de Quixadá, Dom Aurélio Pinto de Souza. A ele nossos cumprimentos, cumprimentos também dos ouvintes da Rádio Cultura de Quixadá, que está nos transmitindo nesse momento. Com gratidão, a Inspetoria Salesiana do Nordeste comunica que concluímos com êxito a campanha de solidariedade em prol das vítimas dos terremotos na Venezuela. O resultado financeiro, bem superior à meta prevista, está sendo repassado aos salesianos da Venezuela para reforçar os seus esforços humanitários em socorro das famílias atingidas pela catástrofe. Informe detalhado da campanha você pode conferir no portal da Inspetoria. salesianos.org.br/solidariedade. 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
0: 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Na próxima sexta, nós teremos o e-book do curso do livro do Apocalipse, que resume os 10 primeiros encontros do nosso estudo, livros de espiritualidade e bíblias. Para participar, você envia um áudio dizendo qual é a data da festa de Nossa Senhora do Carmo. Você envia para o WhatsApp do programa 81 99644 8899. Não esqueça de dizer o seu nome e a emissora que está sintonizando. Qual é o dia da festa de Nossa Senhora do Carmo? Uma paróquia com 118 comunidades espalhadas num vasto território de rios e ilhas. A Igreja Matriz está na Ilha de Santana, no estado do Amapá. As comunidades estão dispersas em 4 municípios do vizinho estado do Pará. Como é isso? O pároco Padre Raul conversa com a gente daqui a pouco e explica tudo. Enquanto você providencia sua participação, a gente vai para um breve intervalo, mas volta já.
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2: Gente, nós temos a alegria de conversar hoje com o padre Raul, ele é o pároco da paróquia Nossa Senhora dos Navegantes, que fica na cidade de Santana, no estado do Amapá. Mas a paróquia abrange também comunidades fora do município e fora do estado. Ele vai explicar por quê. Padre, muito obrigado por atender o nosso convite aqui para o programa do rádio. Então, começa nos explicando esse negócio de como é a sua paróquia tá em tantos lugares assim.
3: Rádios ouvintes, muito obrigado, padre João Carlos, pela visita à nossa paróquia com a equipe missionária que nos está acompanhando neste momento. Sim, a paróquia Nossa Senhora dos Navegantes é uma paróquia atípica na sua configuração. Dá para entender a introdução do padre João Carlos. A paróquia pertence à diocese de Macapá, o estado do Amapá, mas as suas comunidades estão no estado do Pará. 99% de comunidades abrange 4 municípios: município de Breves, município da Fuá, município de Gurupá, que estão no estado do Pará, com a exceção da última comunidade, que é a Matriz, que se encontra na ilha Santana, no estado do Amapá. Todas as comunidades são ribeirinhas, 100%.
2: Ribeirinha, gente, quer dizer a margem dos rios menores, né? Menores, quer dizer, grande como você já conhece, que todos confluem para o Rio Amazonas, que é um mar de água, né? É uma coisa fenomenal. Bom, mas Clara está aqui comigo, Clara também está no trabalho missionário, vai fazer uma pergunta para o padre.
4: Padre, eu queria saber quais são as principais características que o senhor vê de comum, apesar de ser vários locais diferentes que as pessoas da paróquia estão localizadas, o que é que o senhor vê de comum, que move a fé dessas pessoas?
3: O ribeirinho tem uma característica distintiva, sendo brasileiro, mas se distingue do brasileiro por esta característica. O ribeirinho tem, digamos assim, uma característica muito bom, é muito acolhedor. Se confia, pouco importa se é hóspede, se é do lugar, se confia. Então, a bondade do ribeirinho em todas as comunidades ribeirinhas, este espírito de acolher bem as pessoas, hóspedes, quando te acolhem, termina dizendo ou pedindo desculpa, talvez não tenham recebido bem a pessoa, e dizem sempre: volte sempre, a casa é nossa. Então, esse espírito, volte sempre, a casa é nossa, tudo indica que tem um bom acolhimento. Uma outra característica, e eu penso do ponto de vista espiritual, é a perseverança deste povo aqui. Com menos visita dos padres, mas o povo tem uma tradição, uma fé muito profunda. Dificilmente se desviam, quem é católico geralmente mantém sempre a sua fé como católico. Claro que tem algumas situações desvio por aí fora, mas na maioria dos casos posso dizer que eles são perseverantes e têm orgulho também de ser católicos.
2: Padre, são comunidades muito dispersas, muito distantes, não é, uma das outras, e na verdade não são comunidade das pessoas que moram na mesma localidade. Também os moradores estão espalhados, né? Com muitos metros de moradia. Quantas comunidades são e se elas ajudam a agregar essas populações?
3: No todo são 118 comunidades e geralmente a distância de uma comunidade para outra às vezes é enorme, e moradores não ficam perto de uma só comunidade. Alguns moram num outro rio, então tem que pegar meios de transporte como o rabeta, o barco, o catraio, a lancha, para chegar à comunidade. Então a distância vai variando dependendo de cada comunidade. Algumas são comunidades com poucos números de famílias, e algumas tem um número bastante, digamos assim, significativo de famílias.
4: Padre, eu queria saber como é o processo de catequese de vocês. Vocês têm catequistas, têm ministros da Eucaristia? Se tem, como é esse processo de formação que vocês acabam dando para tentar auxiliar, né? Os padres, quantos são junto com o senhor nessa paróquia para estar agindo de maneira de evangelização com a população?
3: Sim, devido à necessidade de capacitar cada vez mais nossos paroquianos para fazer de forma que a paróquia esteja a nível das outras paróquias da cidade. E aqui a gente não vai se vangloriar, mas estamos tentando, no máximo, fazer o nosso possível. Estamos dando a formação todos os anos, razão pela qual a visita do primeiro semestre conseguimos fazer uma assembleia paroquial. Junto com as lideranças das comunidades, decidimos agregar 3 ou 4 comunidades no primeiro semestre para dar a formação. Sempre com a preocupação de atender sempre os nossos paroquianos, no ano passado começamos um curso para formar ministros extraordinários da Sagrada Comunhão e ministros da Palavra. Foram inscritos 78 candidatos, estão se formando desde o ano passado até agora. A instituição vai acontecer dia 30 do mês de agosto. Então a paróquia vai contar atualmente, se Deus quiser, a partir do mês de agosto, dia 30, com 78 ministros. Por que é que fizemos isso? No sentido para revitalizar as comunidades. Como digo sempre, que a Eucaristia é um direito que cada batizado tem. Então, tendo os ministros bem preparados para acompanhar as comunidades, animar as comunidades e torná-las cada vez mais fortes. Também iniciamos desde o ano passado a capacitação de catequistas. A catequista, como todo mundo sabe, em toda parte do mundo, a catequese é fraca. Então, é preciso trabalhar esta parte para poder fortalecer a fé das crianças nas comunidades. Já começamos também a formação dos catequistas. Temos uma senhora que mora na cidade, que praticamente se tornou paroquiana, a dona Ivanilde, que está dando a formação de capacitação dos catequistas em toda a paróquia. Um dos critérios que nós colocamos não é a questão de rigidez, mas para criar um pouco de ordem, é que na paróquia, se não tiver a catequese, a gente não vai avançar para administrar os sacramentos, porque achamos por bem, é bom que nós tenhamos pessoas que recebam os sacramentos, ou quem pede o sacramento para o filho saiba o que é que está pedindo para o filho, para poder acompanhar o filho na fé católica. Então estamos lutando nesse sentido. Daqui a pouco estou comunicando, é aberto, aliás, o processo de inscrição de coroinhas também, como uma outra forma para ter esse eixo catequista, ministros e coroinhas dentro da paróquia. A paróquia trabalha mais ou menos, porque a nossa realidade é diferente, não é? Para organizar um evento tem que levar muito tempo, talvez 6 meses nem são suficientes para organizar um evento. Razão pela qual o nosso foco é a pastoral familiar, a pastoral da juventude e a pastoral da criança. Tendo trabalhado bem as três partes, acredito que a comunidade cristã católica pode crescer bem.
2: Nós notamos em todas as comunidades que nós fomos, e soubemos que na maior parte, elas têm a própria capela, o próprio santo padroeiro, fazem suas festividades. Tem dirigente em cada comunidade, não é? E sempre tem uma igreja, tem mais ou menos próximo à escola, 3 ou 4 casas, né? Depois as casas estão espalhadas no círculo assim de 2, 3, 4 quilômetros, né? Para as pessoas entenderem, nós viemos de barco, né? De Santana para cá, que é a sede da paróquia, em 4 horas, mais ou menos essas distâncias.
3: Sim, a distância é enorme. Até agora, vocês podem agradecer a Deus, porque esse barco corre mais rápido do que o antigo barco que a gente tinha de madeira alpino. Esta aqui é São João Batista. Para percorrer toda a paróquia é enorme, o território é enorme. Não dá. Eu me lembro quando cheguei à paróquia, no ano 2021 e 2022, Às vezes, sair de uma comunidade para outra, tinha que acordar-me às 5 horas da manhã, né? Porque levava muito tempo. Esta é a distância que existe entre as comunidades. Hoje em dia, tem menos dificuldade devido ao transporte, não é? Muitos têm motores, mas antigamente era muito difícil. O que admiro este povo, é esta capacidade de luta, não é? Porque antigamente, quando me contam a história deles, uns remavam por volta, não sei, de 4 quilômetros só para chegar à comunidade, participar da celebração. Então, a distância é enorme de uma comunidade para outra, e às vezes tem comunidade também próxima uma da outra. E são eles que constroem as suas próprias comunidades. Aí é que está a diferença. E tem dirigente, tem coordenador do setor, tem catequista, e existe o Conselho Comunitário, que é um órgão deliberativo, junto com demais membros da comunidade, discute problemáticas da comunidade. Como você notou, tem sempre a capela e tem a escola ao lado. Há uma cooperação enorme com a prefeitura nesse sentido. Na visita do padre naquele dia, naquele rio, né, geralmente não tem aula. Todas as crianças são dispensadas para participar da celebração litúrgica, a visita do padre.
2: Olha, eu não tinha notado isso, né? Mas é dia de semana e todas as atividades param, inclusive também as atividades profissionais, né? De quem, a atividade profissional é sobretudo colher, né? E comercializar o açaí. Tudo para nesse dia, a visita do padre é um dia em que a comunidade toda se reúne, bem interessante, né?
5: Nós deixamos sinceros agradecimentos ao padre Raul e à sua paróquia, Nossa Senhora dos Navegantes, especialmente as comunidades por onde nós passamos. Muito, muito obrigado. A grande descoberta nessa vida é que nós não estamos sozinhos. Em tuas mãos, cante comigo.

0: 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Eu te louvo, ó Pai, Senhor do céu e da terra, porque escondeste estas coisas aos sábios e entendidos e as revelaste aos pequeninos. Mateus 11, versículo 25, palavra que vamos meditar no próximo bloco. Por favor, prepare água para a bênção. A gente volta já.
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7: Hoje, o dia amanheceu com chuva fraca em alguns pontos do Recife e região metropolitana. Segundo a APAC, estava previsto, hein? E amanhã tem mais. Na quinta-feira, feriado no Recife, em celebração ao dia de Nossa Senhora do Carmo, padroeira da cidade. E na sexta também, o Recife e a região metropolitana, o Agreste, além das zonas da Mata Sul e Norte, podem registrar chuvas de fraca a moderada. Já no Sertão e em Fernando de Noronha, a expectativa é de chuva fraca.
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0: Eu te louvo, ó Pai, Senhor do céu e da terra, porque escondeste estas coisas aos sábios e entendidos e as revelaste aos pequeninos. Vamos abrir o livro da Palavra de Deus hoje em Mateus capítulo 11. Naquele tempo, Jesus pôs-se a dizer: Sim, Pai, porque foi do teu agrado. Tudo me foi entregue por meu Pai, e ninguém conhece o Filho senão o Pai, e ninguém conhece o Pai senão o Filho, e aquele a quem o Filho o quiser revelar. Palavra da Salvação. Eu te louvo, ó Pai, Senhor do céu e da terra, porque escondeste estas coisas aos sábios e entendidos e as revelaste aos pequeninos. Música. E Jesus gosta dessa palavra pequeninos. Pode ver que o tempo todo ele está cercado por gente sem grande expressão social. Pobres, doentes, mulheres, crianças, sofredores de todo tipo. Eles são os pequeninos. Quase toda a atividade de Jesus ocorreu na periferia do mundo judaico, na Galileia, norte do país, terra de agricultores, artesãos, pescadores, moradores de vilas e pequenas cidades. Os evangelhos nem chegam a citar a capital da Galileia, Tiberíades, onde morava o rei Herodes. Em Jerusalém, capital da Judéia, Jesus ia basicamente nas grandes romarias. Os grandes, os importantes, os ricos, tinham mais dificuldade de acolher o reino que Jesus anunciava. Basta lembrar o episódio do encontro com o jovem rico e o comentário que Jesus fez em seguida: como é difícil o rico entrar no reino de Deus. A Nicodemos, um membro importante do Sinédrio que o procurou à noite, Jesus explicou que ele precisava nascer de novo, renascer do alto. Muitas vezes disse aos discípulos e discípulas que só dava para entrar no reino de Deus quem fosse como as crianças, isto é, quem se tornasse como os pequeninos ou fosse solidário com eles. No evangelho de hoje, Jesus está em oração. Ele louva o Pai porque o reino está sendo revelado aos pequeninos. Igualmente o louva porque, revelando o reino a uns, o Pai o esconde a outros, os sábios e entendidos. E o que é que está havendo com os sábios e entendidos, isto é, com os estudados, os professores da lei, os que se sentiam conhecedores da palavra de Deus? Estes fecharam o coração. Não conseguiram ver em Jesus de Nazaré a revelação do Pai amoroso e fiel que fez aliança com Israel. Encheram o peito de presunção de que já sabiam de tudo e de inveja, sentindo-se ameaçados pela popularidade de Jesus, de seus ensinamentos, de seus milagres. Embora Jesus pregasse para todo mundo, a todos procurasse iniciar no reino, via-se cercado de gente simples e pobre, pecadores, sofredores. Os grandes também se aproximavam, mas quase sempre para censurar, para tentar coibir a sua palavra, para desafiá-lo. Eles tentavam desmoralizar o seu ministério ou encontrar motivo para denúncias e perseguição. Os grandes fecharam o coração. Os pequenos abriram-se à obra de Deus. É o que Jesus está vendo, por isso ele está louvando o Pai. Vamos guardar a mensagem. Jesus rezou publicamente louvando o Pai, porque este estava revelando o reino aos pequeninos. E o estava revelando por meio do Filho. Em Jesus, reconhecemos a bondade e a misericórdia do nosso Deus, atuando em favor do seu povo. Os grandes fecharam o coração. Os grupos de poder rejeitaram Jesus. Os pobres e os pecadores aproximaram-se dele, acolhendo o reino que ele anunciava. A lógica de Jesus é a lógica do Pai. Ele escolhe os pequenos. A lógica de Jesus deve ser a nossa também. Valorizemos os pequenos. O reino é deles. No Sermão da Montanha, ele disse: felizes os pobres, porque o reino de Deus é deles. Tornemo-nos pequenos. Sejamos solidários com eles, se quisermos ter parte no reino. Eu te louvo, ó Pai, Senhor do céu e da terra, porque escondeste estas coisas aos sábios e entendidos e as revelaste aos pequeninos. Mateus 11, versículo 25. Cinco segundos para você falar com Deus. Senhor Jesus, na oração que tu nos ensinaste, pedimos ao Pai, venha a nós o vosso reino. Tu nos ensinaste a rezar assim, para que entendamos que o reino é, antes de tudo, um dom que nos vem do Pai. Não é uma conquista de nossas obras, de nossa inteligência ou de nossa santidade. O reino vem a nós por pura bondade e graça de Deus, nosso Pai. E és tu, Senhor Jesus, que nos revelas o Pai, que nos comunicas o seu reino, a sua presença amorosa em nossa história. Venha a nós o vosso reino. Seja bendito o teu santo nome, hoje e sempre. Amém. E agora, por favor, incline um pouco a sua cabeça para receber a bênção. O Senhor te abençoe e te guarde. O Senhor tenha misericórdia de ti. O Senhor te dê saúde e paz. E te abençoe o Deus Todo-Poderoso, Pai e Filho e Espírito Santo. Amém. Vamos viver a palavra. Hoje, durante o dia, reze com Jesus mais de uma vez. Eu te louvo, Pai, Senhor do céu e da terra, porque escondeste essas coisas aos sábios e entendidos e as revelaste aos pequeninos. E agora, por favor, apresente a água para a bênção.
8: Eu te peço desta água que tu tens, és água viva, meu Senhor.
0: Nós te bendizemos, Senhor, pela restauração que nos concedeste em Cristo Jesus. Foi no batismo que fomos sepultados na morte e ressuscitamos contigo para a vida. Senhor, santifica esta água, em nome do Pai, e do Filho e do Espírito Santo. Amém.

0: na vida da igreja. Estão abertas as inscrições para o curso de capacitação do Projeto Esperança da Arquidiocese de Florianópolis. A formação prepara voluntários para o acolhimento, a escuta e o acompanhamento de pessoas em situação de vulnerabilidade. Dom Anderson Franklin orienta o retiro espiritual do clero da Arquidiocese de Fortaleza. O encontro reúne sacerdotes para momentos de oração, reflexão e renovação da missão pastoral. E todo mundo já está sabendo, no YouTube nós nos encontramos semanalmente na Segunda Bíblica, às 8 da noite, estudando o livro do Apocalipse. Na quinta-feira, que é um dia eucarístico, temos a Santa Missa às 11 horas, transmitida pelo rádio e pelo YouTube, celebrada na Basílica Salesiana do Sagrado Coração de Jesus, no Recife. E todos os dias, o Terço Mariano em rede com diversas emissoras, às 18 horas. E agora também, Noite de Paz, das 10 às 6 da manhã, acontecendo também em rede. Bendigamos a Deus pelo encontro de hoje. Obrigado, Senhor, pois Teu é o reino, o poder e a glória para sempre. Até amanhã, se Deus quiser.
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Louvado seja nosso Senhor Jesus Cristo, para sempre seja louvado. Queridos irmãos e irmãs, hoje é quarta-feira mariana, Nossa Senhora, e de modo muito particular, Nossa Senhora do

0: Carmo, às vésperas de celebrar dia 16, Nossa Senhora do Carmo, nossa oração quarta mariana, Nossa Senhora do Carmo, madrinha da obra, evangelizar é preciso, rogai por nós. Nossa Senhora, mãe do Santo Escapulário, rogai por nós hoje o sexto dia daquela que eu digo nunca se ouviu dizer que alguém tendo recorrido a vós tenha ficado desamparado. Hoje também dia de São Boaventura, bispo doutor da igreja, e é importante porque ele é um santo que fala sobre as santas chagas de Jesus. Oportunamente nós iremos falar sobre isto. Amado povo de Deus, eu saúdo a todos, todos a partir da Rádio Evangelizar, de onde tudo começa, as rádios irmãs, cujos nomes cito neste momento.
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0: Saúdo a você pela TV Evangelizar, sinal digital em todo o país e em várias cidades, canal aberto pelo YouTube Padre Manzotti Oficial. Isto mesmo, Padre Manzotti Oficial YouTube, pelo aplicativo da Associação Evangelizar é Preciso e todas as plataformas digitais. Vamos juntos passar esta hora, este programa que não é entretenimento, não é musical, é um programa de catequese, de oração, de aprofundamento na fé, de leitura orante. É um programa chamado Experiência de Deus. E como começar? Em nome do Pai, do Filho, do Espírito Santo. Amém. E o Evangelho nos diz: naquele tempo, Jesus pôs-se a dizer: eu te louvo, ó Pai, Senhor do céu e da terra, porque escondestes essas coisas ao tempo. Jesus pôs-se a dizer: eu te louvo, ó Pai, Senhor do céu e da terra, porque escondestes essas coisas aos sábios e entendidos e as revelastes aos pequeninos. Sim, Pai, porque foi do teu agrado. Tudo me foi entregue por meu Pai, e ninguém conhece o Filho senão o Pai, e ninguém conhece o Pai senão o Filho e aquele a quem o Filho o quiser revelar. Jesus entra numa profunda oração com o Pai, numa exultação, numa comoção, e ele louva o Pai, dizendo: eu te louvo, Pai. E qual o motivo do louvor? Porque Jesus diz assim: tu és o Senhor do céu e da terra, de fato sois o Criador, Pai, sois o Criador de tudo, a ti todo louvor, toda glória, e te louvo, porque escondestes estas coisas dos sábios, dos entendidos, dos diplomados, dos que se dizem inteligentes aos olhos do mundo, mas revelaste aos pequeninos, os mais simples, aqueles que muitas vezes não são letrados, mas mais do que nunca compreendem o caminho da cruz. Nossa Senhora, fostes uma mulher que antes de mãe fostes discípula. E nesta exultação de Jesus, sois também exaltada. Porque mãe, mais do que ninguém compreendeste o que é servir a Deus.

0: entendeste o que é seguir a cruz, e por isso se fizeste serva. Eis aqui a serva do Senhor, pequenina de Nazaré, jovem humilde de Nazaré, que entendeu o que é servir a Deus de corpo e alma. Esta exultação de Jesus também é um elogio a ti, mãe. E nós te pedimos, fazei-nos pequenos aos olhos dos humanos, e que na nossa pequenez, mas na grandeza da fé, compreendamos o quanto é importante seguir teu filho Jesus Cristo. Nossa Senhora que contemplaste as santas chagas de teu filho, presente lá na cruz, estando de pé na cruz, entendeste os desígnios de Deus, dai-nos esta mesma clareza, esta mesma força. Canta comigo, vai, sobe o som, sacristão. E qual pedido você quer fazer a Nossa Senhora? Tá chegando o dia de Nossa Senhora do Carmo, nós estamos no sexto dia da novena. Esta devoção que eu reservo ao título de Nossa Senhora do Carmo, nunca se ouviu dizer que alguém tendo recorrido a vós tenha ficado desamparado. Mãe, peça teu filho por nós. Cante. Ave Maria, cheia de graça, o Senhor é convosco. Bendita sois vós entre as mulheres, e bendito é o fruto do vosso ventre, Jesus. Santa Maria, Mãe de Deus, rogai por nós, pecadores, rogai por nós, inseguros, rogai por nós no nosso caminhar, rogai por nós nas nossas enfermidades físicas, rogai por nós das nossas incredulidades, rogai por nós nas nossas batalhas diárias, nas nossas lutas contínuas. Rogai por nós, mãe, rogai por nós agora, mãe. Pede a teu filho por nós, mas também, mãe, na hora da nossa morte, na hora derradeira da nossa passagem desta para outra vida, esteja conosco, mãe. Amém. Nós só começamos o programa. Nós vamos para o intervalo e nós voltamos. Voltamos com testemunhos, partilha de vida, leitura orante. Só começamos o programa. Então, nesse rápido intervalo, chame uma amiga, um amigo. Lembre a pessoa, ó, a experiência de Deus está no ar. E é de novena em novena que graças e bênçãos são derramadas. Você acredita nisto? Evangelize. Nós voltamos já.
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0: Sabe que nos 10 anos da obra evangelizar é preciso, Deus nos deu uma missão. Eu vejo assim, enxergo assim, compreendo assim, a missão de divulgarmos, proclamarmos, incentivarmos a devoção a Jesus das Santas Chagas. Quando exatamente nós fizemos 10 anos de obra, este foi o grande presente. E é a partir dali que nós começamos com o terço das Santas Chagas, começamos com a capelinha das Santas Chagas e, com a graça de Deus, percebemos que os frutos são imensos. No mundo inteiro, no Brasil, pessoas que se reúnem em torno das Santas Chagas. E por que eu estou falando isso hoje? Porque hoje é dia de São Boaventura, doutor da igreja. E ele diz, inclusive, está no devocionário. Existe o devocionário de Jesus das Santas Chagas, que você pode adquirir exclusivamente nos produtosqueevangelizam.com.br. E no final, lá no finalzinho, não faz muito que eu fiz uma pregação sobre isso. São Boaventura diz assim, olha que coisa mais linda, e hoje é o dia dele: vós tirareis com alegria água da fonte da salvação, isto é, das 5 chagas de Cristo. Vou repetir, ele que é doutor angélico, vou contar depois, mas eu começo com esta primeira frase: ele era um devoto apóstolo das Santas Chagas. Isto mesmo. Você acha que a devoção foi uma invenção do padre? Você acha que a devoção das Santas Chagas foi uma invenção da minha cabeça? Não, foi um presente de Deus nos 10 anos. Põe isso no seu coração. Se alguém perguntar, da onde saiu essas capelinhas? Da onde saiu essa devoção? Foi um presente de Deus. Nasceu na paixão, morte e ressurreição de Jesus. E hoje nós celebramos São Boaventura. E olha o que ele diz: vós tirareis com alegria água da fonte da salvação. Isto é, das 5 chagas de Cristo. Quem disse isso? O santo de hoje, São Boaventura, doutor da igreja. Depois nós continuamos. Eu gosto que você saiba, quando for criticado pela devoção das Santas Chagas, você já sabe um pouco mais. Filha de Deus, que a paz de Jesus esteja com você.
1: Bom dia, Padre, sua bênção.
0: Deus abençoe, filha de Deus. Você pediu anonimato, mas você fala de onde?
1: Eu falo de algum lugar do Mato Grosso.
0: De algum lugar do Mato Grosso, tá certo. O que que tá acontecendo?
1: É, eu assisto pelo YouTube.
0: Tá certo.
1: E eu estou ligando para pedir uma oração para a restauração do meu casamento.
0: Oração pela restauração do casamento. E o que que tá acontecendo no teu casamento?
1: É, padre, após uma...
0: Fala mais alto, por favor.
1: Padre, após uma discussão, ele saiu de casa.
0: É.
1: E já tá indo para 3 meses e ele não quer voltar. Foi uma discussão por comportamentos envolvendo redes sociais. E ele não gostou o que eu vi, o que eu relatei com a mãe dele. A mãe dele pediu para ele mudar a senha do celular. Foi onde a gente discutiu. Eu chamei ele de moleque, falei para ele virar homem. Aí ele pegou e saiu de casa, não quer retornar, fala que não volta. E a gente tem um filho de 3 anos que está sofrendo muito com isso. E ele está irredutível, uma frieza, não quer nem me ver, não quer conversar, não quer nada, simplesmente saiu de casa.
0: Certo. Bom, filha, claro que eu vou colocar em oração, principalmente por intercessão de Nossa Senhora do Carmo, mas reflita um pouco. Você precisava ter falado com a mãe dele? Não era um assunto a ser conversado com ele? Eu não quero te colocar uma culpa. Mas não era um assunto entre marido e mulher?
1: Eu entendo, padre, mas eu sou sozinha aonde eu estou morando com ele. Ele era minha família.
0: Ele é sua família? Não era, ele é.
1: Sim.
0: Vocês têm um filho juntos.
1: Exato. E aí eu desabafei.
0: Tudo bem?
1: Com a mãe.
0: Só que veja a atitude da mãe. Mude a senha, quer dizer, não importa o que ele tinha visto. Então você não teve uma aliada.
1: Olha a frase, Isaac, que ele falou pra mim. Eu falei, por que que você fez isso?
0: Fala
1: foi
0: mais
1: minha mãe
0: alto.
1: Que mandou. Eu perguntei pra ele assim, por que que você fez isso? Ele falou assim, foi minha mãe que mandou.
0: Mandou o quê?
1: Você ainda, ele mudar pra mim parar de se meter na vida dele. Essa foi a frase que ele falou pra mim, que a mãe dele falou pra ele. Então. Aí ele repetiu. Eu senti isso como um tapa na minha cara. Foi onde eu falei pra ele, vira homem, deixa de ser moleque. Você tá se comportando como homem. E me respeita.
0: Então, faz 3 meses que isso aconteceu?
1: Sim.
0: Bom, você agora é hora de esperar. Você sabe que a mãe dele, vocês são casados na igreja?
1: Não, apenas moramos junto.
0: É. Já começou errado, né, filha? Mas,
1: sim,
0: vamos lá, você não pode contar com a sua, vou chamar sogra entre aspas.
1: Sim.
0: Sempre algo que vocês vão ter que resolver. O que você não pode deixar é que ele ajude na educação e no sustento do filho que vocês têm. Ele tá honrando?
1: Sim.
0: Depois, quando você for tentar conversar com ele, ele não quer falar. Você tem que maneirar e ser mais branda. Ser mais branda. Errou? Errou. Você o ama ainda?
1: Sim.
0: Você é capaz de perdoá-lo?
1: Eu já perdoei, eu já falei pra ele, só que ele fala que não quer, que não importa mais, que ele não quer saber, que é pra me sumir da frente dele.
0: Bom, e o que você pensa fazer a partir disto?
1: O que eu já estou fazendo?
0: É.
1: Eu me afastei.
0: Se afastou dele?
1: Sim.
0: Se afastou da família dele?
1: Em parte. Porque eu tenho, de certa forma, manter o contato, porque eu sou sozinha na cidade.
0: Entendi.
1: E às vezes eu preciso de algum auxílio, porque Entendi. Eu preciso de resolver coisas e eu não tenho com quem deixar. Mas eu deixo lá com o coração na mão, porque eu sei que, pelo que eu presencio depois, a criança volta com conversas no estilo alienação. E eu estou evitando por esse fator.
0: Tá. Você, a médio prazo, pensa em continuar aí ou voltar para sua família?
1: Eu pretendo continuar aqui, porque eu quero restaurar meu casamento.
0: Você quer restaurar teu casamento?
1: Sim.
0: Então vamos.
1: Porque eu sei que ele também está sofrendo.
0: Como que você sabe disso?
1: Porque eu vejo de vez em quando e eu sei que ele está. Que eu sinto. Ele já falou para mim. Só que tem algo que o orgulho dele, a frieza dele, não permite ele voltar atrás na atitude que ele tomou. E é muita fofoca também.
0: Se um dia vocês voltarem, vocês vão ter que voltar ao casal com muita maturidade. Muita maturidade. Sim. De que tudo que for para conversar, vocês dois, e jamais abrir para terceiros. Você já experimentou que não vale a pena. Que não estão jogando no teu lado. Vamos pedir a Deus, nosso Senhor, a restauração. Repita comigo, mesmo que seja rápido. Senhor.
1: Sim. Senhor.
0: Jesus das Santas Chagas.
1: Jesus das Santas Chagas.
0: Por intercessão de Nossa Senhora do Carmo.
1: Por intercessão de Nossa Senhora do Carmo.
0: Restaure meu casamento.
1: Restaure meu casamento.
0: Amém.
1: Amém.
0: Eu vou pro intervalo e volto. Volte comigo, povo de Deus. 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

0: falava com essa filha de Deus e peço que façamo-nos intercessores por ela. Ali existe certamente mais coisas que estão atrapalhando o casamento. Mas eu digo e repito, sempre casais, o diálogo franco entre o casal. Evite de envolver a família nos problemas do matrimônio. Nada como um diálogo sincero, aberto. Que Deus ajude essa restauração. Eu quero, antes da leitura orante, hoje celebramos São Boaventura, doutor da igreja, e ele de fato tem uma história maravilhosa. Filho de um médico, percebeu logo que não queria seguir a profissão do pai. E ele teve encontro com São Francisco de Assis, segundo a tradição, que mudou a vida dele. Desde criança, sinais de santidade. E foi quando ele, aos 18 anos, foi estudar em Paris, entrou na ordem dos frades menores, se tornou um grande professor. Foi quando ele enfrentou uma grande perseguição que teve contra a ordem dos mendicantes. Frei Boaventura tornou-se o superior geral dos frades menores. Escreveu a biografia de São Francisco de Assis, chamada Legenda Maior. Em 1271, deu grande contribuição ao conclave mais longo da história, que elegeu Gregório X. Foi consagrado bispo de Albano, depois cardeal. E eu gostaria de citar uma frase que São Boaventura, eu já disse, depois falo mais, porque foi um dos homens que mais explicitou sobre a Santíssima Trindade, um dos temas mais difíceis a ser explicado. Mas ele era devoto das Santas Chagas. Acredite nisso, é dele a frase: as chagas de Jesus Cristo ferem os corações mais duros e aquecem as almas mais frias. De novo, você quer aprofundar? Ei, você que é líder mensageiro da Capelinha de Jesus das Santas Chagas, tão logo nós recebemos de Deus a missão de divulgar as Santas Chagas, fizemos um devocionário. Padre, eu não encontro esse devocionário. Encontra sim, produtosqueevangelizam.com.br. Ali tem a teologia, tem o terço, tem as explicações das chagas, tem tudo, tudo que você precisa, os textos bíblicos. E no final tem ali a citação de vários santos: São Francisco de Assis, Santo Agostinho. Vamos ficar hoje no São Boaventura. Segunda frase dele: as chagas de Jesus Cristo ferem os corações mais duros e aquecem as almas mais frias. Explica, padre. Não é difícil, filho. Sabe aquela pessoa que tem o coração duro, insensível? Aquilo que eu acabei atendendo, aquele homem que por orgulho, por vaidade, não sei, não vem ao caso, o coração endurece. Clame pelas santas chagas e os corações mais duros cederão. E segundo, maravilha, por que você se tornar o mensageiro da capelinha? Aquecem as almas mais frias, as santas chagas. Hoje, São Boaventura, doutor da igreja. Mais uma catequese. Aí, gente, agora sim, Bíblia aberta, cartilha de oração. E hoje, 1 Coríntios, capítulo 11, versículo 1. 1 Coríntios, capítulo 11, versículo 1. sigam o meu exemplo como eu sigo o exemplo de Cristo. Primeiro ponto, seguir o exemplo de Cristo. Você sabe o que quer dizer a palavra cristão? Inclusive é uma responsabilidade muito grande dizer eu sou cristão. É você dizer para o outro, eu sou um outro Cristo, meu Deus. É isso mesmo. Eu sou discípulo de Cristo. Eu quero ser no mundo um outro Cristo. Como estamos longe, né? Vamos em diante. Agora, preste atenção. Versículo 2. Eu os elogio quem? A igreja de Corinto. Porque vocês sempre lembram de mim e seguem as instruções que eu passei para vocês, Coríntios. Mas quero que entendam que Cristo tem autoridade sobre todo marido, que o marido tem autoridade sobre a esposa e que Deus tem autoridade sobre Cristo. Se um homem cobre a cabeça quando ora ou anuncia a mensagem de Deus nas reuniões de adoração, ele está oferecendo em honra de Cristo. Se uma mulher não cobre a cabeça quando ora ou anuncia a mensagem de Deus nas reuniões de adoração, ela está ofendendo a honra do seu marido. Nesse caso, não há nenhuma diferença entre ela e a mulher que tem a cabeça rapada. Se a mulher não cobre a cabeça, então é melhor que ela corte o cabelo de uma vez, já que é vergonhoso para a mulher rapar a cabeça ou cortar o cabelo. Então ela deve cobrir a cabeça. O homem não precisa cobrir a cabeça, pois ele reflete a imagem e a glória de Deus. Mas a mulher reflete a glória do homem. Pois o homem não foi feito da mulher, mas a mulher foi feita do homem. O homem não foi criado por causa da mulher, mas sim a mulher por causa do homem. Portanto, por causa dos anjos, a mulher deve pôr o véu na cabeça para mostrar que está debaixo da autoridade do marido. No entanto, por estarmos unidos com o Senhor, nem a mulher é independente do homem, nem o homem é independente da mulher. Padre, como entender esse texto? Nós temos que entender que existem costumes, tradições, maiores e menores. Não faz muito que a mulher não podia usar calça comprida. Eu era criança e lembro, e não sou tão velho assim, eu lembro dessa discussão na minha igreja, que o padre não deixava a mulher entrar de calça comprida. Mas isso fere em alguma coisa a Deus? Não, é um costume humano. Não faz tempo, lembro da minha avó, lembro da minha falecida mãe, em paz esteja, que usavam um véu. Ainda é costume, quando se visita o Papa, usar um véu preto. Pouquíssimas mulheres, só as rainhas católicas, é que podem usar véu branco e roupa branca. Mas isso é um costume divino ou é algo humano? É humano. Por isso, ele se adapta. Ele não está diretamente ligado ao essencial da fé. Eu vou para o intervalo e volto. Volte comigo.
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0: Queridos irmãos e irmãs, o véu, ele tem um significado de autoridade. Por que as religiosas usavam véu? Significava a autoridade de Deus na vida desta pessoa e pertença a uma congregação. O véu para a mulher casada, ainda para o mundo judaico, significa submissão, escolha de submissão ao marido. O fato de não usar o véu hoje não faz a mulher inferior. É uma questão de costume e não está na essência daquilo que é cristão. Vou dar um outro exemplo. Você lembra do grande debate da circuncisão e dos incircuncisos? Atos 15. Foi visto pela igreja que não era algo obrigatório. Assim também a igreja não vê hoje como obrigatório o uso do véu e não vê como motivo de escândalo uma mulher ter cabelos compridos e soltos ou curtos, porque isso está no âmbito de um costume e não na essência da fé. Há quem queira viver assim, sendo literal, que assim seja e tem seu valor, entendendo que ela escolheu exercitar a sua submissão e usar. No entanto, o ponto central aqui é este: mais do que a discussão de usar calça comprida, de usar cabelo solto, de usar véu ou não, está aqui, versículo 11. No entanto, estamos unidos com o Senhor. Esta é a frase chave. Nem a mulher é independente do homem, nem o homem é independente da mulher. Você compreendeu? Aí está o ponto. O respeito um pelo outro e todos unidos em Cristo, em igual dignidade, Concílio Vaticano II, todos somos em igual dignidade diante de Deus, homem, mulher, leigo, religioso, presbítero ou não. Portanto, é assim que compreendo. Há muito que se fala sobre isso. Não vamos polemizar. Fiquemos com o mais importante. Estamos unidos a Cristo. Vou repetir a frase. Nem a mulher é independente do homem, nem o homem é independente da mulher. E o final: tudo vem de Deus. Tá aqui, tinha até me passado. Tudo vem de Deus, porque assim como a mulher foi feita do homem, assim também o homem nasce da mulher. E tudo vem de Deus. Esta é a leitura orante de hoje. Luciana, que a paz de Jesus esteja com você, Luciana.
1: Oi, padre.
0: Eu vou falando.
1: Que emoção falar com o senhor.
0: Prazer todo meu. De onde você fala, filha?
1: Eu falo da cidade de Ibiá, Minas Gerais, padre Manzotti.
0: Ibiá, Minas Gerais. Tá certo, isso. Luciana. E como é que você me acompanha?
1: Eu acompanho o senhor pela rádio Super Patos, 90.9, Patos de Minas.
0: Meu abraço a Super Patos FM. Vai lá, Luciana, a palavra é sua.
1: Padre, eu quero pedir oração para o senhor, para o meu irmão Reginaldo. Opa. Reginaldo Alves dos Reis.
0: O que está acontecendo?
1: Ele tem problema nos pulmões, padre. Tá. E já faz 5 anos que ele está em tratamento e agora faz 8 meses que o pneumologista descobriu fibrose nos pulmões dele.
0: Entendi.
1: E ele passou um medicamento de alto custo. Graças a Deus a gente conseguiu pelo SUS, o medicamento, mas ele é meu único irmão, padre.
0: Certo. Eu acolho e vamos levar no altar do Senhor, clamar pelas santas chagas de Jesus e Nossa Senhora do Carmo. Reginaldo, sim, Alves dos Reis, né?
1: Isso.
0: Quantos anos?
1: 39 anos.
0: 39. Filha, confia no Senhor. Eu percebo que você está bastante nervosa.
1: Estou sim, padre.
0: Como que ele está lidando com isso?
1: No começo, padre, foi muito difícil.
0: É.
1: Principalmente para ele e para nós também, porque só de falar no remédio de alto custo, assusta, né, padre?
0: Só que Deus providenciou de outra forma, não é?
1: Sim.
0: Tá vendo?
1: Uhum.
0: É ter aquela fé inabalável que eu tenho falado. O Senhor vai providenciando. Humanamente a gente faz pouco, mas com Deus podemos muito.
1: Isso, padre. Pois é. Eu tenho muita vida, sabe, padre?
0: É.
1: Que ela vai interceder, que meu irmão vai ser curado dos pulmões.
0: Tá certo, filha. Eu levarei no altar do Senhor, tá bom?
1: Tá bom. Padre, eu queria pedir também pro meu filho Lucas.
0: Lucas.
1: Ele é autista, nível 3 de suporte, não verbal.
0: Tá bom. Certo.
1: E eu e meu marido dedica a vida para cuidar dele, sabe?
0: Eu imagino, imagino, filha. Talvez ali.
1: E agora meu irmão também com essa doença. Eu também sou. Eu tenho muita ansiedade, depressão, padre.
0: Eu ia falar.
1: Meu sonho era conseguir conversar com o senhor, para o senhor fazer oração para a minha família.
0: Eu ia falar exatamente isso, que você tem que cuidar um pouco de você, filha. Pelo seu timbre de voz, o jeito que você está falando, você não está bem. Vamos rezar juntos?
1: Vamos sim.
0: Mas antes, fale mais alto, que eu não sei o que está acontecendo. Aumenta o som ali para mim. É, você faz algum tipo de acompanhamento, filha?
1: Faço sim, padre. Com psiquiatra, tomo medicamento.
0: Entendi. Porque você precisa estar bem. Porque você tem um filho para cuidar, um irmão para ajudar. Reza comigo, Senhor Jesus.
1: Senhor Jesus.
0: Pelas tuas santas chagas.
1: Pelas suas santas chagas.
0: Me cure desta depressão.
1: Me cure desta depressão.
0: Me tire desta ansiedade.
1: Me tire dessa ansiedade.
0: Me ajude, Senhor.
1: Me ajude, Senhor.
0: Para que eu possa cuidar do meu filho.
1: Para que eu possa cuidar do meu filho.
0: E estar perto do meu irmão.
1: E estar perto do meu irmão.
0: Nossa Senhora.
1: Nossa Senhora.
0: Peça teu filho por mim.
1: Peça ao teu filho por mim.
0: Senhor Jesus, nós te pedimos por esta tua filha, que está do outro lado da linha, Luciana. Mas tal como ela, tantas pessoas estão sofrendo. Sofrendo por problemas familiares, sofrendo por filhos com necessidades especiais. É uma vida de dedicação. Nós te pedimos, Senhor, dai-lhe esta serenidade que ela precisa. Tirai e ajudai que ela supere essa angústia no coração, essa ansiedade, e que ela possa encontrar esta paz que vem de ti, Senhor. Derrame uma gota do seu preciosíssimo sangue. Amém. Fique com Deus, Luciana. Luciana.
1: Sim, padre.
0: Fica com Deus, que Deus a abençoe. Você vai.
1: Amém.
0: Você vai testemunhar do seu irmão, que Deus abençoe. É de Ibiá, Minas Gerais, ela acompanha pela rádio Super Patos FM. Dom Cláudio Normstuns, da Diocese de Patos de Minas. Eu vou para o intervalo e eu volto. E nós voltamos com a novena de Nossa Senhora do Carmo. Chame teu amigo, chame tua amiga. E ainda falando sobre São Boaventura. Você viu que ele é um grande devoto de Jesus das Santas Chagas? É a doutrina da igreja. Eu volto já.
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Você sabe, mas é bom lembrar, 17 horas, Santa Missa, 18h30, show de evangelização. Você acompanha pela TV Evangelizar, YouTube Padre Manzotti. Dia 18, sábado, dia 31 de julho, sexta-feira, Aracari, Santa Catarina. Festa do Senhor Bom Jesus de Aracari. Eu estarei presente às Araquari, perdão, às 19h30, Santa Missa, e logo após um show de evangelização pela música. Atenção, Araquari, Santa Catarina, estarei na festa do Senhor Bom Jesus de Araquari, Avenida Nereu Ramos, centro, às 19h30, Santa Missa, e depois um show de evangelização. Estados Unidos, faça inscrição. Vamos lá. 15 e 16 de agosto, Hudson, Massachusetts. Clube Português, sábado e domingo. Camarote tickets.com. Sábado e domingo, das 8h30 e 5 da tarde, dia 22, Delran, New Jersey. Vamos lá, faça a sua inscrição. E eu estou falando sobre São Boaventura, doutor da igreja, e a terceira frase dele, inclusive, a terceira está aqui no devocionário. Hoje estou mostrando para você, São Boaventura, doutor angélico, ele diz: apressa-te com os passos do amor de Jesus crucificado e com o apóstolo Tomé,

0: peito. Deixa-te ferir pela espada da mais terna compaixão e faze com que teu último suspiro, teu último desejo, tua última consolação seja morrer com Cristo sobre a cruz. Então poderás dizer como São Paulo: estou crucificado com Cristo na cruz. Não sou eu mais que vivo, mas Cristo que vive em mim. Portanto, frase de São Boaventura, hoje doutor da Igreja, um grande devoto de Jesus das Santas Chagas. Aprendeu? Padre, eu quero isso. Ó, devocionário de Jesus das Santas Chagas. 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Eu me empolguei hoje, né, de falar das Santas Chagas, mas é que muita gente não entende que não é uma invenção da minha cabeça. É um presente que Deus nos deu nos 10 anos da obra Evangelizar é Preciso. Chegou a hora da novena. Nossa Senhora do Carmo, rezemos. Nossa Senhora do Carmo, que deixaste o santo escapulário como sinal do vosso amor e proteção, sois reconhecida como assistência na vida e consolador amável na hora da morte. Eu, vosso filho e devoto, pronto a vos servir, disposto a vos amar, me apresento a vós e nesta novena faço o meu pedido. Faça o seu pedido. Nossa Senhora do Carmo, nunca se ouviu dizer que alguém necessitado, tendo recorrido a vós, tenha ficado desamparado. Com confiança, Mãe do Santo Escapulário, intercedei junto ao vosso Filho Jesus Cristo, por mim, por aqueles por quem devo rezar sempre, e por aqueles que se confiam às minhas orações. Reze. Pare um pouquinho o que você está fazendo. Reze. Mãe amável, sede-nos propícia e rogai por nós a Deus para que sejamos dignos das promessas de Cristo. Nossa Senhora do Carmo, rogai por nós. Mãe do Santo Escapulário, rogai por nós. Madrinha da obra Evangelizar é Preciso, intercedei por nós. O Senhor esteja convosco. Ele está no meio de nós. Abençoai, Senhor, a água, a roupa dos enfermos, as fotos de família. Abençoai, santificai aqueles que mais estão necessitados de vossa ajuda. Protegei aqueles que mais estão necessitados de socorro. Em nome do Pai, do Filho, do Espírito Santo. Amém. E eu me despeço com um clipe. Manda teus anjos, Senhor. Manda teus anjos. YouTube Padre Manzotti.
1: E abençoa todos que esperam em vós.
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0: gente linda do meu coração, bom dia, bom dia, bom dia, boa quarta-feira, Naninho chegou, meu povo, bom dia, hoje é quarta-feira, dia 15 de julho, onde você estiver, forte abraço, viu, bom dia, tá em casa, tá no trabalho, tá no carro, sério, ah, coisa boa, é ter você o tempo todo curtindo a gente. Naninho, a partir de agora com o nosso sucessão até 3 da tarde, bom dia de verdade, viu? Alegria, dê um sorrisão aí, agradeça a Deus por mais um dia. Hoje é um dia daqueles, vai dar tudo certo, viu? Tenha certeza disso. Ó, oh, acabou de ouvir o Padre Manzotti? Foi bom o programa hoje, tá edificado, tá forte. É, bênçãos pra você nesse dia. Oh, hoje tem super prêmio. O que é que você quer hoje? Quer fogão ou quer gelado Esmaltec? Você quer ingressos pro circo ou você quer ingressos pro Samba Recife? Maior festival de samba do Brasil, dias 26 e 27 de setembro. Tem ingressos aqui pra você. Cola no Naninho pra se dar bem, viu? Esperando o seu áudio aqui no WhatsApp da Recife. Tô te esperando no meu Instagram também. Me segue aqui, @nanoalves. Para começar com o Simone Mendes, Direitos Iguais. Bom, maravilhoso, abençoado dia para você.
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0: Recife, Manu Batidão, bom dia pra você, rádio ligado no Recife em todo lugar, obrigado a você motorista de aplicativo, tá nos dando essa carona e a você que tá nessa carona boa de passageiro aí, né? Um dia maravilhoso, uma quarta-feira abençoada, viu? Ó, deixa eu abraçar todo mundo que tá curtindo a gente nessa tardezinha, não, manhã ainda, 11:29, você que já mandou seu áudio aqui no nosso WhatsApp, 973414765, pede aí tua música, tá? Deixa eu abraçar aqui a Giovânia Oliveira, abraçando também a Ana Carolina de Santa Amaro, cheiro, beijo pra você, Jéssica Tamires está em Camaragibe, Margarida Maria, meu amor, tá no barro, alô Maurício Rossi, os amigos aí da Quitanda do Souza, todo mundo curtindo a Recife. 11:29, intervalo, eu volto já.
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0: Recife, ótima tarde pra você. Ó, daqui a pouquinho tem ingressos pra você curtir o circo. Tem a promoção de férias, são 6 ingressos de uma só vez. São 3 pares de ingressos. Você quer? Então se liga aqui na Recife pra se dar bem. Eu quero ver você faturando pra levar todo mundo. O pessoal de casa vai curtir o circo, vai se divertir nessas férias, viu? 11:37, agora bora de zap.
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2: Bom dia, Nano Alves. Quem tá falando aqui é Zélia da Água Fria. Gostaria de pedir a cantora Priscila Senna e Zezo, tá certo? Participar dessas promoções que tem aí. E tô curtindo a Recife aqui, que é a minha paixão. Beijo meu áudio aí pra mim, por favor. E participar desses ingressos aí, tá bom? Um abraço, né? Tudo bom pra vocês todos aí. Fique com Deus. Bom dia.

0: Recife, a minha paixão, primeiro lugar no seu coração. Oh, som da Joia Alminha. Bom dia, já tem ingressos para o Samba Recife, viu? Você quer curtir dia 26 e 27? Mas ó, eu agora tenho, aliás, 3 pares de ingressos para você curtir o Circo Celeste. Você quer 3 pares de ingressos, 6 ingressos de uma só vez para você curtir o Circo Celeste, que tá ali na Ibiribeira, Mascarenhas de Moraes, ali na Faculdade Universo. Você quer? Primeira pessoa que ligar agora já fatura. Vem, corre pro telefone e já sabe, né? Ligou, ganhou, eu trago já o resultado.
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0: Recife, agora 11:58, já já tem resultado de quem faturou ingressos pro circo e já já tem ingressos pro Samba Recife. 11:58, bora de zap, bora.
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2: Olá, Recife FM, bom dia. Oi, Nano, eu me chamo Flávia, moro na Ilha de Deus, Ibiribeira. Gostaria de ouvir uma música com Roberta Miranda, Duas Taças. Quero oferecer para todos os ouvintes da Recife FM. Valeu, Recife FM, a minha paixão. Cheiro, Nano.

0: paixão, primeiro lugar no seu coração, Conde Sobrega e Priscila Senna. Abraço ao Genival José, tá em Ponte dos Carvalhos curtindo a gente. Fala, Genival, é o Genival do Caldo de Cana, tá ligado? Um abraço pra você, tudo de bom, viu? Nayara Maria, tá em Abreu e Lima. Alô, Nayara do meu coração, beijo, cheiro pra você. Alô, Lourdes Cristina, tá em Santo Amaro, rádio ligado nessa quarta-feira. Obrigado, viu, pelo carinho. Ó, arroba Nano Alves, Nano Alves. Sou eu, gente. Segue eu aí no Instagram, manda tua mensagem que eu quero ter você aqui pra mandar teu alusão. Meio dia e seis tem prêmios.
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0: E são seis de uma vez só, seis ingressos, são três pares pra curtir o Circo Celeste. Genifa Luciana de Souza Lins, do bairro dos Coelhos. Ô, Genifa, final do telefone 3687. Seis ingressos, vem logo buscar pra você levar a família toda, levar a garotada, levar quem você quiser pra curtir o Circo Celeste, viu? Biribeira, ali, Faculdade Universo, Genifa Luciane de Souza, bairro dos Coelhos, faturou, já tem mais.

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0: volta, meio-dia e 8, e eu tô com mais 3 pares de ingressos aqui pra você curtir o Circo Celeste. Você quer? Para não. Aqui é prêmio o tempo todo, gente. Primeira pessoa que ligar agora: 3413-7117 fatura. São 6 ingressos de uma só vez. Tava tristinho porque não ganhou o primeiro. Ah, esse agora vai ser seu, é a sua vez. 6 ingressos de uma só vez para o circo. Liga agora, 3413-7117. Primeira pessoa que ligar a fatura, eu digo já quem ganhou.
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1: Por essa vocês não esperavam, né?

0: Recife, som do Sorriso Maroto, Ferrugem e Benza Deus. Ó, esse é o clima do Samba Recife, dias 26 e 27 de setembro, área externa do Centro de Convenções. E por falar em Samba Recife, já tem par de ingressos pra você curtir esse Samba Recife, viu?
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0: meio-dia e 32. Agora tem resultado de quem faturou ingressos pro circo. Irismar Cardoso, da linha do tiro. Iris, meu amor! Irismar Cardoso, linha do tiro, 1601, faturou. São três pares de ingressos, tá? São seis ingressos de uma só vez pra curtir o Circo Celeste. Parabéns, Irismar Cardoso, linha do tiro. Vem-te embora buscar teus ingressos.

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0: Recife, som do seu desejo e Natanzinho Lima. Ótima quarta-feira pra você, bom dia. Agora, 12:41, bora de zap.
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2: Olá, Nano Alves, aqui é Vera de Cavaleiro. Gostaria de ouvir uma música com Fábio Júnior e ofereço a minha amiga Lucinha, que ela mora em Jardim São Paulo e é ouvinte da Recife FM, a minha paixão. Tchau, Nano. Não sei.

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Recife, Safadão e Silvânia Aquino. Já tem ingressos para o Samba Recife. Quem é que quer ingressos para o Samba Recife? Tu já segue Naninho no Instagram ou arroba Nano Alves. Tu quer ingresso? Já vou soltar o vídeo do Samba Recife lá, tá? Arroba Nano Alves. Me segue lá.

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0: Mariana Fagunda!
1: Geliyor!
2: Recife 1 e 10, boa tarde.

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0: Recife, Safadão e Rei Vaqueiro. Eita, que pancada boa. Ótima, excelente tarde pra você, curtindo a Recife. Esse é o nosso Sucessão. Daqui a pouquinho tem par de ingressos pra você curtir o Samba Recife. Você quer? Sério? Ah, eu quero te dar esse pasão de ingressos. Dia 26 e 27 tem Samba Recife, você sabe, né? Vai ter Belo, vai ter Tiaguinho, vai ter Zeca Pagodinho. Esse ano tem Alexandre Pires, tá sabendo? Raça Negra, Sorriso Maroto, Turma do Pagode, Pixote, tem muita gente boa. Samba Recife, você já sabe, maior festival de samba do Brasil. Deixa eu abraçar meu povo que tá curtindo a Recife. Abração pra Bela Alves, ô Belinha, meu amor, cheiro pra você. Veronice, querida, um cheiro. Quem mais tá por aqui também? Maria de Fátima, a Elma Maria, dali Elma, deixa aqui eu mandar um abração especial pra o Kelvin Maciel, meu amigo Kelvin Maciel, né? Tá fazendo a idade nova hoje. Um abraço pra você, sucesso, felicidades, viu, amigo? Tudo de bom, sucesso, parabéns, um abraço a todos que tá aí nessa importante missão na Prefeitura de Jaboatão. O nosso Kelvin, um abraço a todos que fazem a Prefeitura de Jaboatão. E a você, viu? Kelvin Maciel, meu amigo, parceiro, bora comemorar mais tarde, viu? Tudo de bom. Quem mais tá por aqui também? Marcos Santos, dale Marcos, Manuel Francisco, a Cidinha tá em Carpina. Alô, alô, Célia, de Vila Rica, tá curtindo a gente também. Um abraço pra você, viu, querida? Ó, 1:28, deixa eu combinar aqui com você. Vou pro intervalo e vou voltar com um par de ingressos, viu? Pra gente, pra você, pra mim não, pra você curtir o Samba Recife. Então, se liga, sai daí não que eu volto já.
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0: De volta! Sucessão que tá rolando aqui até as 3 da tarde. 1:29 tá valendo agora. Primeira pessoa que ligar, 3, 4, 1, 3, 7, 1, 17, tá valendo par de ingressos para o Samba Recife. A Recife já tá dando ingressos, sim, pra você curtir o Samba Recife. Então, ó, valendo agora, par de ingressos, Samba Recife. Primeira pessoa que ligar a fatura, eu trago já o resultado.
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0: Recife 1:35.
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2: Olá, Rádio Recife, boa tarde. Quem fala é André da Mostardinha, da Messiaria do Ivo. Eu queria pedir uma música, A Beleza da Rosa, para todos que estão aqui na barraca: Zé, Abidé, Beron, Léo, eu, e homenagem ao meu pai, seu Ivo. Rádio Recife é a minha paixão.

0: Recife, a minha paixão. Agora 1h58. Ótima, excelente tarde pra você.
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2: Boa tarde, Rádio Recife. Boa tarde, Nano Alves. Aqui é Berolice Alves da Silva, de Camaragibe. Eu gostaria muito de escutar a música de Rafaela Santos, Morena Bandida. E gostaria muito de participar do sorteio do ingresso do Samba Recife, que eu quero ir pro Samba Recife, né? Recife, minha paixão. Me dá esse ingresso, Nano Alves.

0: Recife, a minha paixão, ótima, excelente tarde pra você. Obrigado, viu, pelo carinho de sua audiência. Um abração pro Cristiano Pereira, o Tartaruga, tá lá em Carpina. Alô, Zé Carlos, motorista de aplicativo, tá na Guabiraba, ligado.
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0: Bora, cuida, tá saindo aqui, par de ingressos para o Samba Recife, maior festival de samba desse Brasilzão, dia 26 e 27. Na área externa do Centro de Convenções, Jéssica Tamires. Oi, Jéssica. Saramandaia e Igaraçu, final do telefone 9927. Parabéns. Vem te embora buscar teus ingressos, Jéssica.
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0: Recife, a minha paixão, 2h29. Hora de abraçar todo mundo que tá curtindo a gente. Vou mandar beijo aqui pra Isabela. Ô, Belinha do meu coração, tá em boa viagem. A Fátima Maria, Cirleide. Alô, Cirleide, tá em Brasilite. O Cícero de Afogados também tá curtindo. Boa tarde pra você, boa quarta-feira. Ó, tá rolando as mais, tem intervalo. Eu volto já já com a segunda parte.
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1: Léo Fuguei!

Recife, som da faculdade e Mari Fernandes. Gente linda do meu coração, chegando ao final, nossa sucessão. Deixa eu abraçar aqui a Célia Maria, tá onde? Tá em Água Fria. O Júnior, tá onde? Beberibe. A Helena Maria de Barra de Jangada. Francisca, do Curado 4. Obrigado, viu, pelo carinho. Galera que tá comigo aqui também pelo Instagram, ó, arroba Nano Alves. Me segue aí no Instagram, tá? Arroba Nano Alves. Tô indo embora, volta amanhã, 11 da manhã com sucessão. Tá chegando o Gal, Ligue 97. Beijo pra todo mundo, ótima e abençoada tarde pra você, viu? Obrigado pelo carinho. Tô indo amanhã, tem mais, povo lindo. Pra fechar com Luan Santana, Olho Marrom.

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2: Ótima tarde pra você e boa quarta-feira. A minha paixão, cheguei até às 8. Estaremos juntos na melhor programação.
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finado Superinha, Super Homem. Ótima tarde, 4h14. Agora, meu bem, tá valendo de presente pra você seis ingressos, né? Três não. 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

0: Henrique Juliano, cuida bem dela.
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0: Sim, meu amor, tem prêmios pra você que participa junto comigo, mandando áudio, pedindo música e, claro, querendo levar pra casa os melhores prêmios do Brasil, né? Tá saindo agora 6 ingressos para o Circo Celeste de presente pra Angélica Maria da Mostardinha. Tenha calma, Angélica, não vou cantar a música que todo mundo canta pra você. Ô, Angélica, um cheiro, viu? Parabéns, da Mostardinha, final do telefone 8391. Eu não cantei, mas eu sei que os ouvintes cantaram, né? Não pode ver ninguém com o nome de Angélica que você quer cantar a música, né?
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0: Ótima tarde, 5h24. 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

0: Mariana Fagunda!
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Louvado seja nosso Senhor Jesus Cristo, louvada seja Nossa Senhora do Carmo, Mãe de Jesus e nossa. Filhos queridos, hoje é dia de Nossa Senhora do Carmo. Salve a Virgem do Santo Escapulário, a quem consagramos toda a obra evangelizar é preciso. E, nos consagrando a ela, consagramos todos os associados que nos ajudam. Sintam-se incluídos nas missas de hoje. Em nome do Pai, do Filho e do Espírito Santo. Amém. Nossa Senhora do Carmo, venho nesta tarde consagrar-me inteiramente a vós. Tudo o que sou, tudo o que tenho, entrego em vossas mãos. Nossa Senhora do Carmo, suplico-vos que fortaleçais com vosso poder a minha fraqueza. Nossa Senhora, nesta tarde, iluminai a escuridão da minha mente com a vossa sabedoria. Nossa Senhora, que o Santo Escapulário traga-me a vossa especial proteção nas lutas do dia a dia, para que eu possa ser fiel ao vosso Divino Filho. Mãe, que o teu Santo Escapulário afaste-me de tudo que é pecaminoso. Revista-me, ó Mãe, com as virtudes de um verdadeiro discípulo. Nossa Senhora, Mãe do Santo Escapulário, ofereço esta oração para minha salvação e, na intenção que agora apresento, diga os nomes. Pense em alguém e reze comigo. Nossa Senhora do Carmo, proteja-nos de todo o mal. Livra-nos de toda maldade. Ave Maria, cheia de graça, o Senhor é convosco. Bendita sois vós entre as mulheres, e bendito é o fruto do vosso ventre, Jesus. Santa Maria, Mãe de Deus, rogai por nós, pecadores, agora e na hora de nossa morte. Amém. Mãe, abençoai a minha família. Abençoai os que se recomendam às minhas orações. Abençoai e santificai a todos nós. Nossa Senhora do Carmo, protegei-nos na vida, consolai-nos na morte, e seja nossa advogada junto a teu Filho Jesus.

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Recife é a minha paixão, agora às 6h29. Tá saindo aqui de presente, minha gente, o par de ingressos para o Samba Recife, pro José Adriano, do Zumbi do Pacheco, final do telefone 3305.

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Minha Paixão 746. Tô indo nessa, minha gente. Amanhã às 3, a gente se encontra. Tá chegando Alex e Lucena e o Momento de Amor. Beijo!

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2: Olá, gente. Boa noite. Começando o nosso Momentos de Amor nesta noite especial de quarta-feira, não é? E eu, claro, com muita gratidão a Deus por mais um programa, mais um para nossa conta. Muita gratidão a Deus por você. Nós vamos dar uma desacelerada agora, curtir uma boa lembrança, uma boa música, na verdade, a melhor música de todos os tempos. Mas pensar na vida, pensar na sentir a saudade mais de perto, pulsando dentro do coração, aquelas lembranças maravilhosas que uma boa música, sempre muito forte e evidente, faz a gente pensar. Na verdade, faz a gente sentir. Músicas como esta, por exemplo. Lembra? Rockwell, Knife, no momento é isso. Essa é clássica, essa é linda. É só para você ter uma ideia de como nós preparamos uma seleção especial para você. Agora 10 minutinhos para as 8. Boa noite.

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2: Tem uma frase muito verdadeira que diz assim, ó: o mundo não gira, capota. Quem hoje pisa, amanhã a vida atropela. Isso é em todos os sentidos, todas as áreas de nossas vidas. Quem pisa hoje, quem humilha hoje, maltrata, sabe? Mastiga, tritura, não tem respeito, enfim, todo tipo de sentimento ou atitudes negativas, amanhã a vida atropela. Então, muito cuidado com aquele caminho, aliás, muito cuidado com o que você joga pelo caminho, que podemos precisar voltar por ele. Não é um bronquinho, é só um alerta, não é? A gente vai falar sobre essa frase durante o programa, daqui a pouco na segunda parte, mas já está lá no nosso Instagram, @AlexLucenaOficial, para que você possa deixar o seu alô e a gente vai lendo à medida que o programa vai acontecendo por aqui. Fechou? Muito bom. Bom, e continuamos com as melhores. Essa é antiguinha, mas é muito legal. Leandro e Leonardo. Não olha assim, não.

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2: Pra dar aquela primeira parada, para te mandar um abraço nessa noite de quarta-feira, né? Você que tá deixando recadinhos aí no nosso Instagram, já tem bastante pessoas, já tem bastante gente por aqui, mas eu mando à medida que o programa vai acontecendo, por ordem de postagem, tá bom? Então vai chegar a tua vez. Olha, Domingo Silva, ele tá mandando um abraço aqui para Ana Paula Zamorano e Cleide Severina em Pombos e Maciel do Pinguim em Carpina e todos os ouvintes. Valeu, Domingos. A Ana Paula Zamorano mandando mensagem personalizada aqui, muito bacana. Obrigado, Paulinha, aqui. Sua semana seja abençoada também para você, viu? Beijos. Ela ainda manda um alusão para quem aqui? Para Domingo Silva e para prima Cleide Severina em Pombos. Tudo de bom para vocês. Uma alusão para Flávia Herculano. Estou na escuta. Manda aí um bebê para mim e os meus filhos, Davi Fernandes e Emily Tamires. Claro. Olha aí, ó. Beijo com barulhinho, com todo carinho. Minha querida Luciana. Oi, Lu. Ela tá curtindo a gente. É verdade, meu psicólogo. Quem faz aqui, aqui mesmo paga. Já estamos aqui, eu e Naldinho, desejando uma ótima noite. Ela botou assim, observação, que Nossa Senhora do Carmo, que é amanhã, te ilumine e proteja bem, meu amor. Obrigado, viu? Também amo vocês, tudo de melhor sempre. E o Adelson Macário, marcando presença também, Adelson, como todas as noites. Valeu, amigão. Tudo de bom pra você, sempre. Continuamos com as melhores. E o som do Toto, Lia.

0: mensagem para você no momento é esse.
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0: E aquele pit stop bem massa para te mandar um abraço, tá? Quero abraçar aqui, olha só. Adriana, ela tá sempre ouvindo a gente com toda a família, tá lá na Várzea. Grande abraço para você, tudo de bom. Rafael Silva, ei Rafa, colocou aqui ligado no melhor programa da noite de Pernambuco, escutando, valeu meu querido, grande abraço para você. Lindinalva Gomes, Alex, é uma grande verdade esta mensagem, manda um alô para você, outro para os ouvintes e o Domingos Silva, estou aqui já esperando o melhor programa da noite, oba, que bom. Jorge, no bairro da Mostardinha, curtindo a gente. Ei, Jorge, grande abraço para você também. Ainda uma alusão para Maria Antonieta. Uma grande verdade, não é? Estou na escuta em Vertentes. Manda aí meu beijo com barulhinho. Deus te abençoe. Amém, meu amor. Tá aí, ó. Beijo com barulhinho para você. Tudo de bom. Abraçar aqui Mário. Oi, Mari. Ela manda um recado aqui. Manda aí um bebê para mim, para minha filha, Ailana Victoria, Dodó da Batatinha, Silvinho, ex-jogador do Central de Caruaru, e também para Tamires. Estamos todos ligadinhos nesse programa maravilhoso. Amo-te, menino lindo da voz bonita. Ô, Mari, obrigado. Grande abraço para você e para essa turma toda aí, né? A Ilana, o Silvinho, o Dodó, não é a Tamires, você, todo mundo. Um grande abraço, feliz com o carinho da sintonia. Cássia Lima, oi Cássia. Beijo carinhoso para tu. Tá na Macaxeira, ouvindo momentos. Minha querida Andréa Hortência, eu fiquei curioso com isso, acredita? Eu conheço a Andréa desde 1900 em Jardim Paulista. Ela botou assim: essa frase me traz muita coisa à memória. E o mundo capotou mesmo. Pensa num caba curioso, de vontade de. Vem cá, menina, explica isso aí. Cheiro pra tu, meu anjo. Como você mesmo me fala, né? Cheiro pra tu, meu bem. Tudo de bom. Johnny Walker and Friends. That's what friends are for.

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2: Por aqui vivendo momentos de amor com você. O programa mais ouvido do rádio pernambucano, o programa romântico mais ouvido do rádio pernambucano. Se tem uma pessoa que gosta de uma música boa, seja ela internacional, nacional, as melhores de todos os tempos, essa pessoa tá aqui com a gente. E essa pessoa também é você. Eu quero mandar um abraço aqui para Leila Moto. Leilinha, cheiro para tu. Ela colocou assim: simbora para mais uma hora extra, bem acompanhada. Yes! Cheirão! E Arlete Lemos, ligada nesse momento de amor. Esse é o ditado mais certo que existe sobre a postagem, né, Arlete? Também concordo. Eu acho que as coisas que a gente faz aqui, a gente paga aqui mesmo. A conta chega. Vilma Ferreira, Alex, já na escuta, beijos pra tu. Oba! Vou mandar um beijinho assim carinhoso pra você. Pronto. Joselito Soares, colhemos o que plantamos. É isso aí, Joselito. Verdade, grande abraço, meu querido. A Luciana Teixeira, mais uma vez, desculpa outra vez pelo jornal. Ah, é bom ler um jornalzinho de vez em quando. Eu gostava de ler jornal. Gostava bastante. Cheiro pra tu, Lu, esquenta não. Esse programa é seu, faz o que quiser, sem Naldinho, tá bom? O Guto curtindo a gente nessa noite de quarta, com o melhor programa das noites pernambucanas lá em Garaçu. E ainda, a Jacilene Ramos. Oi, Jace. Grande abraço pra você, fico muito feliz com o carinho da participação, tá? Vamos de música, né? Vamos de Roberto. Essa é uma das grandes pedidas aqui no momento. Amor perfeito.

0: saudade do Rúnio. Esqueça-me no momento, antiguinho, mas muito legal, tipo lembranças, lembra disso? Ah, vai dizer que não. Gente, com essa eu vou fazer a exibição, vou trazer a exibição da Voz do Brasil. A gente volta logo em seguida, com 2 horas só de músicas pra você. Fechou? Então massa. Até lá. Até as 10.
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0: no ar a Voz do Brasil. As notícias do governo federal que movimentaram o país no dia de hoje.
1: Olá, boa noite.
2: Boa noite para você que nos acompanha em todo o país.
1: Quarta-feira, 15 de julho de 2026.
2: Vamos ao destaque do dia na Voz do Brasil.
1: Vacinação em gestantes.
2: Imunização de grávidas pelo SUS reduziu casos graves de bronquiolite em bebês menores de 6 meses.
1: Os dados são do Ministério da Saúde. Natália Koslick.
3: Até agora, mais de 1.200.000 doses da vacina contra bronquiolite foram aplicadas no país.
2: Você vai ouvir também prova de vida.
1: Quem precisa fazer comprovação no INSS está recebendo aviso do governo federal.
2: Fique atento, a mensagem não solicita dados do cidadão. Márcia Fernandes.
4: Não são enviados links, nem são solicitados dados como CPF ou endereço.
1: E ainda, novas regras de publicidade para bets começam a valer sexta-feira.
2: Está proibida a veiculação de análises sobre eventos esportivos que induz a realização de apostas.
1: Também está vedada a divulgação para crianças e adolescentes. Nazi Brum.
5: Entre as principais regras da portaria publicada no último dia 10 está a divulgação de advertências ao apostador sobre os riscos de apostas online.
2: Hoje, na apresentação da Voz do Brasil, Mariana Jungmann e Luciano Seixas.
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2: A vacinação de gestantes no SUS contra bronquiolite reduziu pela metade os casos graves da doença em bebês.
1: Os dados foram publicados esta semana pelo Ministério da Saúde.
2: Essas e outras vacinas presentes no esquema vacinal das gestantes ajudam a evitar internações e óbitos de mães e de seus bebês.
3: A vacina contra o vírus sincial respiratório, principal causador da bronquiolite, protege o bebê ainda durante a gestação até os primeiros meses de vida. É esse o período em que o risco de complicações respiratórias é maior. A obstetra Michele Egídio explica como funciona o mecanismo de imunização nessa fase da vida.
6: Vai passar anticorpos para a criança, mas não necessariamente ela vai conseguir impedir que a criança não tenha doença, mas vai impedir as formas mais graves, as que exigem internação. Então a criança já vai ter algum tipo de imunidade ao vírus, então vai ter uma doença um pouco mais leve do que normalmente ela teria se a mãe não tivesse se vacinado.
3: Disponível na rede pública desde dezembro, a vacina contra bronquiolite é indicada a partir da 28ª semana de gestação. Assim que completou o tempo necessário, a técnica de enfermagem Fernanda Larissa da Silva compareceu a uma unidade básica de saúde para garantir sua proteção e de sua bebê.
7: Essencial, tanto para mim quanto para a criança. Não ter que ficar indo direto ao hospital e a saúde dela está íntegra, a minha também.
3: Até agora, mais de 1.200.000 doses da vacina contra a bronquiolite foram aplicadas no país. De acordo com dados publicados essa semana pelo Ministério da Saúde, a vacinação de